após a contração de 0,6% no mês anterior. Já o comércio, manutenção e reparação de veículos automóveis avançou 3,9%, embora tenha abrandado 4,6 pontos percentuais em relação à variação registada em junho. Em sentido oposto, o emprego no comércio sofreu um recuo anual de 1,6% em julho, invertendo o crescimento de 1,1% observado no mês anterior. As exportações portuguesas de calçado caíram 2,1% no primeiro semestre, fixando-se em 813 milhões de euros num cenário de desaceleração geral do comércio global, impulsionado por conflitos no Médio Oriente e na Ucrânia e por perturbações logísticas no Estreito de Hormuz. Segundo a APICAPS, a quebra nacional foi ainda assim inferior à de concorrentes como a Itália, Espanha, China, Brasil e Turquia, sendo apenas ultrapassada pela resiliência do Vietnã. A Associação Setorial reforça que as empresas têm conseguido defender a sua posição internacional devido a uma estratégia focada no valor, na qualidade e na capacidade de resposta perante a perda de acesso a mercados de luxo. O setor consolida a sua relevância internacional após ter atingido em 2025 1.718 milhões de euros em exportações, um crescimento de 0,8%, mantendo-se como o segundo maior produtor europeu e o 13º maior exportador mundial em valor, com a Alemanha e a França a liderarem os destinos. Portugal ostenta o segundo preço médio de exportação mais elevado do mundo, com 28 dólares por par, logo atrás da Itália, enquanto acelera a diversificação de materiais. O calçado de couro recuou para 58% das exportações, dando espaço ao crescimento dos produtos em borracha, plástico e têxteis e posicionando o país como o quinto maior exportador mundial de calçado impermeável. A escalada de tensões e o conflito que envolve o Irão voltaram a impulsionar os preços do petróleo e a pressionar a inflação, levando o Banco Central Europeu a retomar o aperto da política monetária. Com o falhanço de um acordo duradouro entre os Estados Unidos e o Irão, as taxas Euribor aceleraram em agosto, antecedendo o aumento de 25 pontos base nas taxas diretoras projetado para a reunião do BCE, agendada para 10 de setembro. Os mercados já antecipam uma nova subida de igual dimensão a 17 de dezembro, o que fará a taxa de depósito fechar o ano nos 2,75%, o valor mais alto desde o início de 2025. Este agravamento vai refletir-se diretamente nas famílias, que vão acabar por ver as prestações do crédito à habitação registar em setembro o maior salto mensal dos últimos 3 anos. De acordo com as simulações, para um empréstimo de 150 mil euros a 30 anos, com spread de 1%, a prestação a pagar pelas famílias com Euribor a 3 meses vai subir 23,21 euros 3,57% para mais de 674 euros. Nos créditos indexados a Euribor a 6 meses, a prestação a pagar deverá superar os 691 euros, uma subida de 46,95 euros em relação à mensalidade que pagava desde março. Já no que diz respeito à Euribor a 12 meses, a prestação vai ascender a 711 euros, mais 70 euros face à mensalidade que pagou neste último ano.

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0: 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Boa noite. São 2 horas.
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5: Bem-vindos, estas são as notícias na Antena Livre. As associações humanitárias de bombeiros voluntários de Manteigas, Nelas, Canas de Senhorim, Folgozinho, Melo, Vila Nova de Tazem e outras corporações da região assinaram contratos de apoio financeiro destinados à aquisição de veículos florestais de combate a incêndios. A cerimónia realizou-se na Câmara Municipal da Pinhel e contou com a presença de representantes da CCDR Centro e do Governo. Os apoios tiveram origem nos 10 milhões de euros entregues por Timor-Leste ao Governo português na sequência dos incêndios rurais que atingiram Portugal em 2025. O financiamento destinou-se à aquisição de veículos para reforçar a capacidade de combate aos incêndios rurais e florestais. Entre as 22 corporações que formalizaram os contratos, encontram-se vários municípios da região da Serra da Estrela e do Distrito da Guarda, incluindo Manteigas, Folgozinho, Melo, Vila Nova de Tassem e Celurico da Beira. O reforço destes meios permitiu melhorar a capacidade de resposta e intervenção dos bombeiros numa região particularmente afetada pelo risco de incêndios florestais. E a Romaria das Ovelhas regressa ao Freixo da Serra, no Conselho de Gouveia, este domingo, integrada nas festas em honra da Nossa Senhora do Ó e na Rede Cultural Terras da Transumância. O programa começa às 9 da manhã, seguindo-se às 10h30, a procissão dos Andores e pelas 11 horas, a tradicional Romaria das Ovelhas, que celebra a ligação entre pastores, rebanhos e comunidade. Durante a tarde realizam-se a missa, a procissão da Nossa Senhora do Ó e a arrematação de ofertas. As festividades terminam às 22 horas com um baile animado por João Clara e Mónica. A iniciativa pretende preservar e valorizar a tradição pastoril e o património cultural associado à transumância na Serra da Estrela. O município de Nelas vai promover a 35ª Feira do Vinho do Dão, que decorre de 3 a 6 de setembro, junto dos visitantes da Feira de São Mateus, em Viseu. A iniciativa inclui um show cooking com pratos típicos de Nelas e produtos regionais, como o vinho do Dão, queijo Serra da Estrela e azeite, além de provas destes produtos. A presença de Nelas na Feira de São Mateus contará também com animação cultural, através de um momento musical da AMAN, a Academia Musical de Artes de Nelas, e da performance Uma Escansão e um Turista no Dão. A autarquia pretende desta forma promover o território, a gastronomia e os produtos locais, bem como a cultura de Nelas, convidando os visitantes a conhecer o concelho durante todo o ano.
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0: 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Bom dia. São 3 horas. 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
0: 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Bom dia. São 4 horas.
5: O peso fiscal na carteira de cada contribuinte aumentou 3.063 euros em 10 anos. É o destaque desta edição do Pulsar Económico.

Em 2025, a carga fiscal em Portugal atingiu um novo máximo, com cada contribuinte a pagar em média 16.055 € em impostos, mais 7% face a 2024 e mais 24% desde 2016, resultando numa receita global de 64.799 milhões de euros para o Estado. Na última década, o que a máquina fiscal arrecadou foi crescendo de forma quase contínua, tendo como única exceção a queda em 2020, devido à pandemia. A subida foi impulsionada essencialmente pelo IRS, que atingiu 18.600 milhões de euros, e pelo IRC, que subiu para 9.900 milhões de euros. Apenas no último ano, a cobrança de impostos ficou 1.461 milhões de euros acima do orçamentado, contribuindo para um excedente superior ao previsto. Os especialistas alertam que o Estado tem acumulado excedentes devido ao aumento contínuo da receita e não por via do corte estrutural da despesa, adotando uma postura confortável e de inação na gestão do gasto público. Desta forma, o país está a falhar o seu contrato fiscal implícito, uma vez que a acrescida pressão fiscal sobre o trabalho e o consumo não se tem traduzido numa melhoria perceptível dos serviços públicos, da produtividade ou da capacidade de investimento. De acordo com os dados divulgados pelo Instituto Nacional de Estatística, o indicador de confiança dos consumidores recuou em agosto, após subir em maio e julho. Esta queda foi motivada por contributos negativos nas perspectivas sobre a evolução futura da economia do país, a realização de compras importantes pelas famílias e a situação financeira do agregado familiar, apesar do contributo positivo das opiniões sobre a evolução passada das finanças familiares. Adicionalmente, o saldo das expectativas sobre a evolução futura dos preços aumentou em agosto, após 4 meses de queda no saldo da evolução passada, acompanhando a subida do indicador de clima económico, que recuperou da diminuição registada no mês anterior. No âmbito setorial, a confiança aumentou na construção e obras públicas, atingindo o valor mais elevado desde janeiro de 2002, devido a perspectivas favoráveis de emprego e carteira de encomendas, assim como nos serviços, sustentada pela evolução das encomendas. Em contrapartida, os indicadores de confiança diminuíram no comércio e na indústria transformadora em julho e agosto, reflexo dos impactos negativos das perspectivas de atividade, volume de estoques e produção futura. Por fim, as expectativas dos empresários em relação aos preços de venda futuros subiram no comércio, na indústria transformadora e na construção, registando uma descida apenas no setor dos serviços. Em julho, o volume de negócios no setor do comércio registou um crescimento anual de 2%, o que representa uma aceleração de 0,1 pontos percentuais face a junho, de acordo com o Instituto Nacional de Estatística. Por setores, o comércio a retalho cresceu 3%, com o segmento alimentar a acelerar para 2,5% e o não alimentar a desacelerar para 3,3%, enquanto o comércio por grosso recuperou para uma subida de 0,5% após a contração de 0,6% no mês anterior. Já o comércio, manutenção e reparação de veículos automóveis avançou 3,9%, embora tenha abrandado 4,6 pontos percentuais em relação à variação registada em junho. Em sentido oposto, o emprego no comércio sofreu um recuo anual de 1,6% em julho, invertendo o crescimento de 1,1% observado no mês anterior. As exportações portuguesas de calçado caíram 2,1% no primeiro semestre, fixando-se em 813 milhões de euros num cenário de desaceleração geral do comércio global, impulsionado por conflitos no Médio Oriente e na Ucrânia e por perturbações logísticas no Estreito de Hormuz. Segundo a APICAPS, a quebra nacional foi ainda assim inferior à de concorrentes como a Itália, Espanha, China, Brasil e Turquia, sendo apenas ultrapassada pela resiliência do Vietnã. A Associação Setorial reforça que as empresas têm conseguido defender a sua posição internacional devido a uma estratégia focada no valor, na qualidade e na capacidade de resposta perante a perda de acesso a mercados de luxo. O setor consolida a sua relevância internacional após ter atingido em 2025 1.718 milhões de euros em exportações, um crescimento de 0,8%, mantendo-se como o segundo maior produtor europeu e o 13º maior exportador mundial em valor
redor, com a Alemanha e a França a liderarem os destinos. Portugal ostenta o segundo preço médio de exportação mais elevado do mundo, com 28 dólares por par, logo atrás da Itália, enquanto acelera a diversificação de materiais. O calçado de couro recuou para 58% das exportações, dando espaço ao crescimento dos produtos em borracha, plástico e têxteis e posicionando o país como o quinto maior exportador mundial de calçado impermeável. A escalada de tensões e o conflito que envolve o Irão voltaram a impulsionar os preços do petróleo e a pressionar a inflação, levando o Banco Central Europeu a retomar o aperto da política monetária. Com o falhanço de um acordo duradouro entre os Estados Unidos e o Irão, as taxas Euribor aceleraram em agosto, antecedendo o aumento de 25 pontos base nas taxas diretoras projetado para a reunião do BCE, agendada para 10 de setembro. Os mercados já antecipam uma nova subida de igual dimensão, a 17 de dezembro, o que fará a taxa de depósito fechar o ano nos 2,75%, o valor mais alto desde o início de 2025. Este agravamento vai refletir-se diretamente nas famílias, que vão acabar por ver as prestações do crédito à habitação registar em setembro o maior salto mensal dos últimos 3 anos. De acordo com as simulações, para um empréstimo de 150 mil euros a 30 anos, com spread de 1%, a prestação a pagar pelas famílias com Euribor a 3 meses vai subir 23,21 euros, 3,57%, para mais de 674 euros. Nos créditos indexados a Euribor a 6 meses, a prestação a pagar deverá superar os 691 euros, uma subida de 46,95 euros em relação à mensalidade que pagava desde março. Já no que diz respeito à Euribor a 12 meses, a prestação vai ascender a 711 euros, mais 70 euros face à mensalidade que pagou neste último ano.

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4: 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São 5 horas.
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5: Bem-vindos, estas são as notícias na Antena Livre. As associações humanitárias de bombeiros voluntários de Manteigas, Nelas, Canas de Senhorim, Folgozinho, Melo, Vila Nova de Tazem e outras corporações da região assinaram contratos de apoio financeiro destinados à aquisição de veículos florestais de combate a incêndios. A cerimónia realizou-se na Câmara Municipal da Pinhel e contou com a presença de representantes da CCDR Centro e do Governo. Os apoios tiveram origem nos 10 milhões de euros entregues por Timor-Leste ao Governo português na sequência dos incêndios rurais que atingiram Portugal em 2025. O financiamento destinou-se à aquisição de veículos para reforçar a capacidade de combate aos incêndios rurais e florestais. Entre as 22 corporações que formalizaram os contratos, encontram-se vários municípios da região da Serra da Estrela e do Distrito da Guarda, incluindo Manteigas, Folgozinho, Melo, Vila Nova de Tassem e Celurico da Beira. O reforço destes meios permitiu melhorar a capacidade de resposta e intervenção dos bombeiros numa região particularmente afetada pelo risco de incêndios florestais. E a Romaria das Ovelhas regressa ao Freixo da Serra, no Conselho de Gouveia, este domingo, integrada nas festas em honra da Nossa Senhora do Ó e na Rede Cultural Terras da Transumância. O programa começa às 9 da manhã, seguindo-se às 10h30 a procissão dos Andores e pelas 11 horas a tradicional Romaria das Ovelhas, que celebra a ligação entre pastores, rebanhos e comunidade. Durante a tarde realizam-se a missa, a procissão da Nossa Senhora do Ó e a arrematação de ofertas. As festividades terminam às 22 horas com um baile animado por João Clara e Mónica. A iniciativa pretende preservar e valorizar a tradição pastoril e o património cultural associado à transumância na Serra da Estrela. O município de Nelas vai promover a 35ª Feira do Vinho do Dão, que decorre de 3 a 6 de setembro, junto dos visitantes da Feira de São Mateus, em Viseu. A iniciativa inclui um show cooking com pratos típicos de Nelas e produtos regionais, como o vinho do Dão, queijo de Serra da Estrela e azeite, além de provas destes produtos. A presença de Nelas na Feira de São Mateus contará também com animação cultural, através de um momento musical da AMAN, a Academia Musical de Artes de Nelas, e da performance Uma Escansão e um Turista no Dão. A autarquia pretende desta forma promover o território, a gastronomia e os produtos locais, bem como a cultura de Nelas, convidando os visitantes a conhecer o concelho durante todo o ano.
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6: 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São 6 horas.
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a todos, que Deus abençoe poderosamente a sua vida. Segunda-feira, dia de prosperidade, dia da prosperidade com Deus. Na verdade, não é na vida de todos, é na vida daqueles que buscam a Ele, né? Porque você está aí reclamando da vida, às vezes tudo amarrado, tudo dando errado, mas eu pergunto, o que que você está fazendo para mudar a sua situação? Reclamando? Murmurando? Reclamar não muda a vida de ninguém. Daqui a pouco eu vou falar para você acerca de Samuel, homem esse que havia perdido o seu senhor Elias, havia morrido, e Eliseu entrou ali em desespero. Será? Não, Eliseu tomou uma atitude inesperada, até mesmo diante dos olhos dos outros. Eu já vou falar sobre Eliseu, mas antes vamos ouvir uma canção bonita, uma canção de fé, e mostrar a atitude que você tem que tomar diante das circunstâncias que nós vivemos. Já voltamos.

0: bem, a palavra de Deus diz que Eliseu, após, né, o arrebatamento de Elias, ele tomou a veste de Elias, o manto de Elias, e rasgou em duas partes, e invocou: cadê o Deus de Elias? E o Jordão se abriu, e ele passou a pé enxuto. Chegando do outro lado, 50 homens que o esperavam reconheceram que o Deus de Elias estava com Eliseu. Havia algo diferente nele, mas queriam procurar o corpo de Elias. E Eliseu disse: não vai. E eles insistiram e apertaram com Eliseu. E Eliseu disse: então vá. Mas ele sabia que o corpo não encontraria, né? Assim é nas vidas. Muitas vezes nós vamos perder, como foram perdidos Eliseu, Elias, como Josué, que perdeu Moisés, Davi, que havia perdido toda a família e depois foi restituído. Há momentos na vida que a gente vai perder coisas, perder o negócio, perde um cliente, mas o segredo é não reclamar, ficar chorando, murmurando. Então Eliseu, ele se levantou e seguiu, ele não ficou reclamando, chorando, diferente de Josué, que Deus teve que falar com ele: levanta, quer dizer, para de chorar, de ficar reclamando a morte de Moisés, para de ficar reclamando o que você perdeu, o negócio, o trabalho, um cliente. Vamos lutar por aquilo que é necessário. E veja que através de Eliseu, Deus fez coisas grandiosas, e é isso que Deus quer também fazer na sua vida. Enquanto você ficar reclamando, Deus não vai poder fazer nada. Quanto mais rápido você tomar a atitude de se levantar, de se restaurar, restituir a sua vida, mais rápido também vai vir a mudança e a transformação que você tanto espera. Nós vamos acompanhar testemunho de pessoas que chegaram aqui na Universal com a vida financeira destruída, mas fazendo uso da fé, se levantaram, se ergueram e hoje são pessoas bem-sucedidas. Vamos acompanhar os relatos e já voltamos com todos vocês.
1: Nome da senhora?
2: Albertina.
1: O que aconteceu?
2: Olha, foi de facto um milagre. Nós tínhamos uma casa em litígio, conseguiu-se um comprador, vendeu-se a casa e o remanescente que ficou era mais ou menos 100 mil euros, um pouco mais que isso, que gerou 5 processos. Nem sequer os advogados conseguiam desembrulhar aquilo.
1: 5 processos? Já há quanto tempo?
2: Já há mais de 10 anos. E estes 5 processos, pastor, por muito que nós dessemos a volta, então havia penhoras de ordenados, de salários, etc. E aquilo não sabemos como fazer. Embora viesse ao altar e tudo, sempre na fé, sempre dizimista, fiel e revoltada mesmo com a situação. Mas agora, no dia 19, recebemos, na segunda-feira, que faz agora 15 dias, recebemos uma notificação a dizer: suspendam de imediato estes valores e está tudo liquidado.
1: Foi. Acabou o problema, acabou a dívida.
2: Completamente.
1: 5 processos caídos.
2: Caíram e depois eu fui verificar, de facto, lá no... Não tem mais nada.
1: Esses 5 processos, vamos falar de valores, quanto mais ou menos teria que pagar?
2: No total dos 5 processos eram 100 e qualquer coisa mil euros.
1: 5 processos em torno de mais de 100 mil euros. Deus operou milagre. Caiu os 5 processos, tem que pagar nada.
2: Nada. E tem outro, em julho do ano passado, eu vendi uma loja já há algum tempo atrás. E fez tudo, escritura, etc. No entanto, não tinha, não sei por que carga d'água, havia aí uns IMIs para pagar. E não apareceram naquela altura, porque se teria feito o abate em simultâneo. No entanto, se recebe uma notificação a dizer que tinha um mês antes, que tinha que pagar até 31 de julho o valor. Eu vi-me aflita porque não tinha os dias a passarem, mandei um e-mail a propor o fracionamento do pagamento. No entanto, não me respondiam, ninguém respondia. E os dias iam passando. Chegou o dia 31, que era uma sexta-feira, o último dia, para resolver a questão. Ainda falei com uma pessoa conhecida que trabalha lá, mas já estava reformada, não podia me ajudar. E eu disse: olha, só Deus. Eu fiz o que tinha que fazer, propus o valor a pagar e naquele dia, até às 4 da tarde, ninguém respondeu e eu fiquei aflita.
1: Mas ao mesmo tempo, em espírito, crendo.
2: Eu fiz uma oração. Eu disse: ó Deus, eu fiz a minha parte, eu tenho sido fiel a ti, eu preciso de uma resposta. Pastor, eram 19 horas, recebo um e-mail impensável a dizer: assim mesmo, exatamente, seja feito como a senhora decidiu. pode pagar em prestações, mas espera, fui pagando. Entretanto, agora no mês passado, no mês maior de julho, nós tivemos uma faturação um pouco mais alta e consegui então liquidar tudo o que estava. Já não tenho também esta situação.
1: Acabou essa dívida também.
2: Acabou também.
1: Para a senhora foi abençoado. Muitos clientes, Deus abençoando, as portas se abriram. Tô faturamento, pagou a dívida.
2: Pagou tudo.
1: Resolveu.
2: Resolveu. Mas esta dos 100 mil é que foi surpresa. Milagre. De facto, é milagre.
1: Vai parar ou vai continuar?
2: Não, sempre. Não.
1: Tem que continuar. Bem forte, pessoal.
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4: Eu perdi a mãe aos meus 5 anos de idade e eu tinha duas irmãs e como o meu pai não tinha posses para ter os três, ele me trouxe para junto dos meus avós. Portanto, eu nasci em Angola e ele trouxe para Portugal. E fui na adolescência, fui crescendo, fui sempre uma pessoa revoltada, talvez com a morte da minha mãe, com a separação das minhas irmãs. Tudo isso causou uma revolta, um ódio, sei lá, dentro de mim. E aos 18 anos, o meu pai veio para cá e eu fui morar com ele. Ele me arranjou um trabalho. E eu nesse trabalho eu tive um ano, dois anos e comecei a ter o vício do roubo. Portanto, comecei a tirar algo dessa empresa e depois fui descoberto. E fui crescendo, aos 25 anos eu conheci uma pessoa e saí de casa. Quando nasceu a minha primeira filha, aí começou outra guerra, não é? Discussões, problemas, situações. Comecei a trabalhar por minha conta, só que a situação não mudava, não é? E, por casualidade, nasceu a segunda filha. Aí piorou ainda mais, não é? Aí eu comecei-me a meter no vício do álcool. Eu fumava, portanto, todo o dinheiro que eu ganhava praticamente era para o vício, já não comprava algo para casa, já não conseguia honrar os meus compromissos e foi uma vida assim um bocado atribulada, não é? Fui perdendo tudo ao longo desses anos, à conta do vício. E nos últimos 3 anos eu separei-me, não é? Das minhas filhas, da minha ex-mulher e já não fazia a minha higiene pessoal, já não tinha vontade de viver, trabalhava só porque para estar distraído. Até ganhava dinheiro, não é? Ganhava dinheiro, mas o vício levava-me o dinheiro todo, não é? Gerei dívidas à conta disso tudo, portanto, muita confusão, muitos problemas. As dívidas andavam à volta dos 50 mil, mais ou menos, 50 mil euros. Conheci a Igreja Universal através de uma ex-namorada minha, que eu conheci na internet, e ela me aconselhou a ir à Igreja Universal. E eu fui. fui participando nas reuniões. Ao fim de 15 dias eu já não bebia nada, estava livre do vício. O cuidado de higiene que eu não tinha, eu comecei a ter, comecei a tratar de mim. Na Igreja Universal eu aprendi a usar a fé, uma arma poderosa que a gente tem, que todo o ser humano tem dentro dele. E ao usar a fé, eu fui conquistando a minha força, portanto a minha vida foi avançando. Eu ouvia falar no Espírito Santo. Eu queria o Espírito Santo dentro de mim. Se era ele que ia mudar o meu interior, apesar de uma parte do meu interior já estar mudada, não é? Já não ter vício, mas faltava a paz. Eu creio que foi um ano e dois meses eu recebi o Espírito Santo. A partir daí, tudo mudou. A minha maneira de pensar, de agir, tudo mudou. E a vida foi avançando, não é? O que eu não consegui durante 40... Desculpa. Tudo mudou dentro de mim. A minha maneira de pensar, de ver, de agir, tudo mudou através desse Espírito. Eu conheci a minha esposa, uma mulher de Deus, eu conheci na igreja, casamos e a vida financeira foi avançando, tudo foi avançando. A gente pode ter várias conquistas, pode ter tudo e mais alguma coisa, mas o nosso bem mais precioso é o Espírito Santo. É Ele que nos conduz à verdade, é Ele que nos sustenta.
0: Muito bem, nós voltamos com todos e acompanhamos aí o testemunho do Antônio. Traz uma grande revolta e ódio dentro de si. Ao perder a sua mãe aos 5 anos e a ser separado da sua irmã, foi viciado no álcool durante 10 anos. E ao começar no mundo do trabalho, adquiriu o vício do roubo. Nos seus 25 anos, saiu de casa e foi viver com a ex-mulher. No nascimento da sua filha, em vez de tudo melhorar, só piorou. Todo o dinheiro que ganhava era para seu vício. E deixando de honrar os seus compromissos, separou-se da mãe da filha e deixou de fazer sua higiene pessoal. Passou a morar até na rua. Olha só, o vício levou a perder tudo. Ao fim de 15 anos na igreja, ele deixou o vício. E hoje tem a vida financeira restaurada. Avançou, casou. Hoje a vida do Antônio é outra. O mesmo que Deus fez na vida dele, Deus também quer fazer na sua. Agora, claro, é necessário você fazer o que o Antônio fez. O Antônio tomou a decisão de chegar aqui no Universal e obedecer. Esse é o segredo, obedecer. Você que quer uma mudança de vida, você está endividado, perdendo cliente, perdendo trabalho, você está perdendo ânimo, perdendo as forças, a sua vida toda está sendo destruída. Então hoje, segunda-feira, você vai receber uma direção. Nós temos uma palestra direcionada para aqueles que querem vencer. Se você quer mudar a sua situação, então você deve tomar uma atitude de estar conosco ainda hoje, nessa segunda-feira. 8 da manhã, às 10, às 15, especialmente às 20 horas. Porque com certeza, assim como a vida do Antônio e dessas milhares de pessoas que têm participado conosco dessa reunião, tem prosperado, assim também você irá prosperar. Nós vamos acompanhar mais relatos, mais testemunhos e eu já volto com todos.
5: Qual o nome da senhora?
6: Maísa.
5: O que aconteceu essa semana e que daí as portas têm se aberto muito mais do que já estavam?
6: As nossas vendas aumentaram, abriram-se mesmo as portas. Conseguimos ter encomendas assim que um bom período a gente não tinha. E também agora essa semana passada nós estivemos na SIC Caras. É um programa da SIC na Passadeira Vermelha, que também nos proporcionou a nível nacional, né, mostrarmos o nosso produto e também com isso veio agregar muitas outras encomendas. Então foi muito, muito gratificante. A gente foi recebida assim, muito carinhosamente por eles. Temos mesmo que agradecer e principalmente agradecer a Deus, porque a gente sabe que tudo vem do altar. a nossa obediência, a nossa fidelidade, o Espírito Santo, tudo vem daqui. Então foi muito importante para nós.
5: Deus tem honrado. Mas olha o que Deus está a fazer. Depois que ela obedeceu o que foi orientado através da palavra de Deus, as vendas estão aumentando, que essa semana a senhora foi parar lá no programa da SIC. Olha só, a nível nacional, a empresa dela foi o quê? Mostrada. Mas isso aconteceu essa semana. Aí eu lhe pergunto, vale a pena ela vir de longe? Dona Maísa, vai parar ou vai continuar?
6: Continuar sempre.
5: Aqueles que vêm, não te obedece, funciona? Qual o conselho que a senhora dá para essa pessoa?
6: Que venha, que persevere. Lutas vêm, não é fácil, mas com Deus no altar e obedecer, principalmente a direção do homem de Deus, as portas se abrem.
5: Que Deus siga te abençoando cada vez mais.
7: A minha vida antes de chegar ao centro de ajuda estava mais ou menos, tinha um trabalho, mas queria ter uma ambição de ter um negócio meu. Era uma pessoa revoltada, era uma pessoa que explodia por tudo e por nada, brigava com as pessoas, com a mulher, com as filhas, e era muito complicado. Tinha muito, muitos nervos à flor da pele, então quando alguém me dizia que qualquer coisa explodia, a esposa dizia-me que qualquer coisa explodia. Estava muito perturbado, não dormia à noite, não tinha fome. Às vezes saía por aí fora sem destino. As minhas noites tinha noites de pesadelos, não é? De insónias, acordava todos os dias às 3 da manhã. O pior momento da minha vida foi quando tive este acidente, que fiquei cego da vista direita, que entraram-me os vidros para a vista, fiquei uma semana em estado de coma e um ano em cadeira de rodas. A minha sogra estava no centro de ajuda, levou as minhas filhas, levou a minha esposa. Então pronto, também fui onde tive o conhecimento da palavra de Deus. A primeira mudança foi a nível financeiro, que comecei a faturar mais no local de trabalho, comecei a ter mais calma, comecei a ter mais estabilidade e comecei a pensar nos projetos que queria. No centro de ajuda eu aprendi que, dentre as palestras que íamos tendo, que ter mais ambição para conquistar o nosso próprio negócio e os nossos sonhos. Vi este negócio na internet e fui à procura a Espanha, a Barcelona, que falei com o comercial da Bell & Bell. Vieram depois a Portugal ver o sítio, ver o local, este local. Conquistei o meu negócio de sonho e o Centro de Ajuda deu-me forças para conquistar um dos meus sonhos. Minha vida hoje está, financeiramente falando, não é? Tenho uma loja aqui que toda a gente para e olha e adora e gosta da loja, não é? Vamos abrir outro ponto, não tão grande como este, mais pequeno, mas num ponto turístico, onde os turistas vão estar diariamente também. Vamos para lá de scooters a trabalhar em Vila Nova de Gaia, no centro turístico, para passar para o Porto e para Gaia, não é? E provavelmente, se calhar, em Lisboa e outro ponto no Algarve. Em casa, com a minha esposa, tranquilamente, tenho um marido que sempre sonhou e as minhas filhas também. Hoje sou uma pessoa feliz, tranquila e realizada a nível familiar, a nível de negócios e estou bem.
0: Muito bem, nós retornamos e acabamos de ouvir o testemunho de Sor Rui Ferreira. Tinha o sonho de ter um negócio próprio, Era uma pessoa muito revoltada, explodia por tudo e por nada. Vivia com os nervos à flor da pele. Chegava a brigar com sua filha e sentia-se perturbada, não dormia de noite e acordava às três da manhã, já não perdia o sono. Não tinha apetite, saía de casa sem destino. Sofreu um acidente que levou a ficar uma semana em estado de coma. Um ano de cadeira de rodas, ficou cego da sua vista direita. Mas graças à sua família recuperou bem, pois já conhecia a fé e hoje conquistou o seu negócio. Quer dizer, a família trouxe ele para a igreja. Começaram a usar a fé, o poder de Deus se manifestou. Se você quer uma mudança de vida, então você pode procurar uma Universal mais perto de si. Você quer a nossa ajuda, como também você pode sim contactar-nos pelo 218-368-008. Nós vamos te ajudar, tá bem? Que Deus abençoe, forte abraço e até lá.

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1: Olá, muito bom dia. Que Deus abençoe a sua vida de forma rica e abundante. Pelo nome do Senhor Jesus, que Deus abençoe a sua segunda-feira e a sua semana. Eu sou o pastor Joaquim Nunes, aqui da Universal de Oliveira do Hospital, e nós estaremos juntos nessa programação, levando até você uma palavra de ânimo, de fé, de esperança, a palavra do Deus grande, o Deus vivo, o Deus da Bíblia, o Deus que pode e quer mudar a história da sua vida. Nós temos colocado nas nossas programações relatos, testemunhos reais de pessoas que através da fé mudaram de vida. E assim como essas pessoas que têm relatado essa transformação em sua vida, você também, meu amigo e minha amiga, pode ter uma nova história. Eu sei que agora nos ouve pessoas que têm problemas, problemas que a sua força não tem dado condição de resolver, problema que ela não tem conseguido sair sozinha. É por isso que nós estamos aqui, para mostrar para você uma porta, um caminho para resolver esses problemas. Eu sei que há pessoas endividadas, desempregadas, a falir, os caminhos fechados, mas o nosso Deus é o Deus do impossível, o Deus que no passado fez coisas extraordinárias que estão relatadas na Bíblia, e é o Deus que tem feito também hoje coisas extraordinárias. E nós temos trazido relatos, testemunhos de pessoas que viram e têm visto na sua vida a manifestação do poder desse Deus, porque eram pessoas que estavam no fundo do poço, pessoas que até mesmo pensavam em tirar a própria vida porque não via uma solução, a saída diante de tantos problemas, mas que hoje tem uma vida mudada, transformada, porque conheceram a fé. E você vai ouvir agora o testemunho do Hugo. O Hugo era uma dessas pessoas. Ele era um homem que tinha muitos vícios, tinha dívidas, suas dívidas ultrapassavam 35 mil euros, problemas dentro do casamento. O Hugo até mesmo pensou em tirar a própria vida, mas ao conhecer o trabalho da Universal, a vida desse homem foi transformada. Então ouça esse relato do Hugo e daqui a pouco nós estaremos de volta.
2: O senhor Hugo, que chegou à Universal com vários problemas, e dentre eles, problemas relacionados à vida financeira, não é? E é uma realidade hoje, sobretudo aqui em Portugal. Mas no seu caso tem sido diferente, porque o senhor tem, Deus tem lhe ajudado, tem conseguido prevalecer e vencer.
3: Sim, sim, tem sido bastante diferente desde há 2 anos e meio, sensivelmente, para cá, que as coisas mudaram, porque tinha de facto a minha vida financeira completamente um caos, a rondar os 35 mil euros de dívida. Eu era viciado no jogo, nas apostas desportivas, portanto isso foi o que fez descambar completamente a minha vida financeira, porque investia tudo onde não devia. Quando eu digo tudo, era o meu ordenado e o ordenado da minha esposa. A partir disso também levou a vários motivos de discussão em casa, motivos fortes, e que me levaram completamente ao fundo. Eu não sabia o que mais fazer, eu pedi ajuda aos meus pais, aos meus sogros,
2: Quer dizer, o senhor tinha o sonho de vencer, de prosperar, mas imaginava que os jogos fossem o caminho, né?
3: Era aquele pensamento de dinheiro fácil.
2: Dinheiro fácil.
3: Então ia atrás, depois investia, depois perdia.
2: Que na verdade não era um dinheiro fácil, porque o dinheiro que o senhor investia lá para competir nas apostas era um dinheiro suado. Muito. Era o dinheiro do seu trabalho e da sua esposa.
3: Era
2: um sacrifício muito grande.
3: Era um sacrifício. E principalmente tendo um filho para criar. E então vou a minha vida toda nessa direção.
2: Chegou a fazer empréstimos?
3: Eu fiz empréstimos a pessoas particulares. Então ia falar com as pessoas e foi por aí. Então até juros altíssimos seriam.
2: É, no caso do casamento é até compreensível, porque o senhor, além de gastar o seu ordenado, ainda gastava o que é da sua esposa.
3: Sim, porque ela também estava numa fase difícil a nível pessoal, passava por uma depressão, e eu aproveitei-me dessa situação para ser eu a gerir basicamente as economias da nossa casa. E então geria mal, sem ela dar conta sequer, quando ela começou a perceber que as dívidas eram grandes, que o número de dívidas eram grandes, e começou-me a fazer perguntas e eu não sabia como responder. Então é normal que, de facto, o nosso casamento se tivesse deteriorado. Já não era famoso na altura, mas aí então foi o descalabro. Ao ponto de não saber o que fazer, não ter já direção nenhuma para resolver os meus problemas, e cheguei ao ponto de ter duas tentativas de suicídio, porque achava que não tinha mais jeito.
2: E a esposa nem sabia que estava nessa situação, né? que tinha tentado suicídio.
3: Foi a partir daí que ela começou-se a perceber também.
2: E aí juntava tudo, né? Juntava a vergonha, né? Juntava naquele momento também aquela tristeza por ter perdido, né? Frustração, né?
3: Muito frustrado, muito sentia-me muito humilhado, ao ponto de nem sequer na rua conseguir andar de cabeça levantada, não conseguir olhar para as pessoas.
2: E isso para um homem é muito difícil,
3: muito,
2: né?
3: Muito difícil. Para quem pensa que está a gerir uma casa e afinal foi estabilizado.
2: É
3: muito difícil.
2: O senhor está na Universal há quanto tempo?
3: Desde outubro de 2021.
2: Então chegou depois da pandemia.
3: Depois da pandemia, sim.
2: Está pouco tempo, não é?
3: Pouquíssimo.
2: Mas nesse pouco tempo houve mudança na sua vida?
3: Houve muita mudança. Desde o primeiro dia que cheguei à Universal, a primeira coisa que fiz foi largar os vícios. Porque eu, para além do jogo, fumava, ainda era pouco, estava já a encarrilar no álcool. Desde o primeiro dia eu deixei tudo no momento. E me entreguei completamente. Entreguei-me, eu e minha esposa, chegámos ao mesmo tempo, tomámos a decisão de nos entregar completamente ao Senhor Jesus. Ela já conhecia, ela era. Já aos anos que não frequentava, mas já conhecia, e eu era ateu até que cheguei à Universal e conheci o Deus que nunca me tinha sido apresentado no passado, e tudo mudou na minha vida, no meu casamento, na minha área profissional, mesmo no trabalho. Eu tenho uma empresa, eu e a Erika abrimos uma empresa. Mas a Erika ficou a gerir a empresa e eu continuei no meu trabalho. Mesmo na minha atividade profissional, no meu trabalho, eu fui abençoado com o meu patrão duplo e com o meu ordenado. Tudo é diferente. Eu e a Erika, a nossa empresa, Deus tem-nos abençoado com bastantes clientes, carteira de clientes boa, temos bastantes clientes frequentes, temos um espaço pequeno, humilde, mas trabalhador, e tem sido tudo diferente, sempre com a direção de Deus. Se há coisa que nós fizemos foi entregar os nossos planos a Deus e dizer: Deus está aqui, eu sei que tu vais tomar conta, e foi assim que nós seguimos e temos seguido sempre em frente.
2: E tem dado certo, né? Tem dado prosperado, certo. Família, sim, restaurada.
3: Completamente.
2: Sua vida mudou, teve encontro com Deus, não é?
3: Sim, senhor, sim. Fomos na busca, fomos preservarmos com Deus, e graças a Deus recebemos em pouco tempo, recebemos o Espírito Santo.
2: Receber o Espírito Santo.
3: Sim. E estamos na fé, estamos na luta.
2: É isso. Graças a Deus.
4: Olha o que Deus fez na vida do Hugo. Algo extraordinário. Assim como Deus ele fez na vida do Hugo, ele quer fazer na sua vida. Mas para que Deus se manifestasse na vida do Hugo, ele teve que tomar uma decisão. Ao receber o convite, ao ter a oportunidade de participar da reunião na Universal, ele se levantou e ele tomou a decisão. Uma decisão que mudou a vida dele. A decisão que eu convido você hoje a tomar, de estar conosco aqui na Universal. Nós estamos aqui em Oliveira do Hospital, na Rua do Colégio, número 14, ao pé da Gêmeos. E eu convido você a estar. Nós temos várias reuniões. Estamos tendo a ter a reunião 10 da manhã, às 15 horas e também às 7h30. Meu amigo, minha amiga, esteja conosco. A porta da nossa igreja está aberta para você, amigo trabalhador, amiga dono de casa, empresário, você que tem visto os negócios dar errado, você que tem passado problemas na vida financeira, tem causas na justiça que você não consegue resolver, situações e problemas que a sua força humana não tem dado condição de resolver, mas venha buscar uma força maior. Deus, ele diz assim: eu irei adiante de ti, endireitarei os caminhos tortuosos. Você que está aí a viver com a sua vida em caminhos tortuosos, caminhos difíceis, participe hoje conosco, tome uma decisão, tome uma atitude, não fique a se lamentar por causa dos problemas, não deixe que essa situação continue a prevalecer na sua vida. Saiba você que o nosso Deus, ele ouve o aflito, o cansado, o sobrecarregado, e ele é poderoso para mudar a condição. Esteja conosco. 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Agora, meu amigo e minha amiga, que você não pode ficar de braços cruzados, é pensar que o tempo, é pensar que pela sorte essa situação vai mudar. Não, como você ouviu aí o Hugo a contar, essa condição dele mudou quando ele tomou a decisão e veio à Universal. E assim também, meu amigo e minha amiga, toma essa decisão, esteja conosco hoje e a sua vida será transformada. Você vai ouvir agora uma matéria que fala dessa reunião de segunda-feira. Daqui a pouco nós estaremos de volta.
0: Vamos ser diretos. O que é que o separa a si dos seus sonhos? Sim, o que é que existe aí pelo meio para que tudo aquilo que sonha fique apenas essa nuvem de pensamentos e não se torne realidade? Há pessoas que, entre o que são e o que querem ser, vai uma longa distância, meses, anos até, mas é mais profundo do que isso. A definição é desculpas, lamentações, argumentos. E o ser humano tem esta ampla habilidade para arranjar sempre resposta para tudo, sobretudo para aquilo que ele próprio já nem consegue entender a razão de tanta estagnação. E em outros casos, o problema está no espelho que cada pessoa insiste em se ver. Vê-se pequenos, muito pequeninos, comparativamente a todas as outras pessoas que rodeiam. Olham-se frágeis, fracos, com medos que se tornam em pesadas pedras para seguir pelo mesmo caminho que os restantes. Esse espelho, por muito que goste dele, terá de o partir. Ou melhor, nunca mais olhar para ele. Não importa o que os outros possam ver sobre si ou de si, nem muito menos falar, porque os verdadeiros olhos irão ver o verdadeiro potencial. Chegou o momento de mudar para sempre esse olhar. Na palestra da prosperidade com Deus e liquidar tudo o que separa dos seus sonhos.
4: Nós vamos colocar mais um testemunho. Agora, o testemunho que eu quero colocar é da Dona Maria do Céu Mendes. Essa senhora, quando chegou na igreja, ela, antes de chegar à igreja, aliás, ela vivia atormentada por forças do mal. Ela tinha problemas espirituais, visão de vultos, desmaiava constantemente, muitas dores de cabeça, que eram diárias. Problemas em cima de problemas na sua saúde, na sua casa, na sua família. E ela não tinha paz, ao ponto de pensar em tirar a própria vida. E quantas são as pessoas que estão a viver nessa condição? Esse testemunho, com certeza, muitas pessoas irão se identificar, porque o que a Dona Maria do Céu passou é o que talvez você tenha passado. Mas quando chegou na Universal, ela encontrou a solução para os seus problemas. Então ouça esse relato da Dona Maria do Céu.
5: Eu, desde criança, que sempre sofri. Eu não entendia porquê, porque eu era uma criança que tinha assim muita vida dentro de mim. Só que de repente batia uma tristeza que eu não sabia de onde vinha essa tristeza. Não sabia o que se passava. E então tudo isso veio a tornar uma depressão. Eu via vultos. Eu bastava ver uma folha a cair no chão, eu ficava logo a olhar para trás e ver o que era, com tanto medo. Eu não conseguia andar sozinha, não conseguia ir para lado nenhum, nem fazer nada de noite. Eu metia-me em casa com a luz apagada e não queria que ninguém falasse para mim. Eu via às vezes imagens assim, de, não sei o que era, sei que eram umas imagens que me apareciam de vez em quando. Eu achei a tomar 5 calmantes por dia e continuava a não fazer efeito. Eu, como estava assim sempre de noite acordada, eu fiquei com muitas dores de cabeça. Eram muitas dores de cabeça, que a minha mãe chegou a uma certa altura que ela molhou uma toalha e um lenço e em álcool e amarrava-me na cabeça, porque eram as dores horríveis. Eram muito horríveis essas dores. O sofrimento sempre continuava. Eu desmaiava em qualquer lado que eu estava, eu desmaiava. Eu tinha muita tristeza, eu estivesse com muita gente, eu sentia-me sozinha, eu sentia muita mágoa das pessoas se alguma coisa me fizessem. Mesmo a mínima coisa que me fizessem, eu sentia-me muito triste e sentia muita mágoa das pessoas. Não havia solução para nada. Nem médicos, nem bruxos me fizeram a minha vida mudar. E eu tentei o suicídio porque eu estava cansada dessa vida. Não havia nada que... O médico não me curava. Os bruxos também não. Fui ao psiquiatra, também não adiantou. Então eu tentei o suicídio 5 vezes. Dentro de mim eu não queria morrer. Eu queria acabar com essa tristeza, com essa angústia que eu tinha. Fui crescendo, eu trabalhava, estava empregada. E eu chegou a certa altura que eu não conseguia trabalhar mais. Porque também eu também sofria da coluna. E eu era para ser uma velhinha. Eu, para me sentar, sentava-me. Para me levantar, tinha que colocar as mãos nas costas para me poder levantar. Então já não consegui trabalhar mais. E o médico me disse: olha, vou ser sincera consigo, você pode ser operada, sim. Esse problema na coluna pode ser operado, mas você pode ser operada, pode ficar bem como ficar mal. Então não é certeza, você pode ficar mal e pode ficar para sempre numa cadeira de rodas. Eu depois casei, mas também não fui feliz, porque eu não queria casar. Tenho uma cunhada minha que dizia assim: olha, Céu, tu não vais, não quase vais ficar para tia. E ficou na minha cabeça, se ficar para tia. E ficou a trabalhar na minha mente. Pronto, depois deixei o namoro ir adiante e cheguei-me a casar, mas também não fui feliz. Era um casamento perturbado, porque ele meteu-se na droga, eu não sabia, depois queria que eu também consumisse droga. Eu fui muito forte, graças a Deus mesmo. Não me envolvi com esses vícios. Ele gastava o dinheiro dele e gastava o meu. A partir daí, como eu não lhe dava do meu dinheiro, começaram as discussões em casa. Ele queria que eu lhe desse o dinheiro dele, mas tinha as minhas filhas para sustentar, não lhe ia dar dinheiro para o vício. Então começou a haver a miséria em casa. Eu, no meu frigorífico, só tinha uma garrafa com água. Passei muita necessidade. Achei até viver uma casa que não tinha luz. Cortaram uma luz porque eu não tinha condições para pagar. Eu tinha as minhas filhas, era eu que fazia de pai e de mãe para cuidar delas. Elas andavam a estudar e eu é que tinha sustentá-las. As agressões eram diárias. Eu uma vez fui à casa do meu pai, que morava perto, e ele chegou a casa e eu não estava em casa. Nós tínhamos um cão grande e ele levou preso pela trela. Ou para cá, foi à casa do meu pai, com medo de eu ir contar ao meu pai, ele pôs na trela e bateu-me, pôs o corpo todo negro. Eu sentia-me um trapo, não é? Não me sentia gente. Eu chegava ao trabalho e disse: o que é que tu tiveste? Olha, caí. Sei que mentia, mas para encobrir o que estava a passar, não para encobrir ele, mas eu tinha vergonha. Pensei em divórcio, só que ele depois também faleceu com um overdose. que eu depois de me casar ainda tentei o suicídio outra vez. E então eu tinha tomado muitos comprimidos, fui para o hospital, fizeram uma limpeza e disseram que estava tudo bem. Andei um tempo a botar sangue pela boca. A minha filha mais velha também estava a ter problemas de saúde. Os problemas que eu tinha estava a passar para ela. Ela tinha 3 anos, veio ao médico porque ela também era uma criança muito nervosa. Chegava a uma certa altura, metia-se na cama, não queria levantar-se da cama, não queria comer. O problema era igualzinho ao que eu estava a passar. Veio ao médico, o que é que aconteceu? O médico deu-lhe calmantes. E eu fiquei assim, uma criança com 3 anos, já tomar calmantes, eu não aceito isso também. Porque a minha mãe é que tomava conta delas. Porque eu não tinha condições para tomar conta delas. Basta que uma vez a minha filha de noite chorava, eu já não tenho mais o que fazer à menina. Eu ponho de costas, eu dou-lhe água, dou-lhe leitinho, eu não sei o que leite fazer. Eu estava tão nervosa, tão mal, que eu disse, olha, apetece-me atirar com ela contra a parede. Isso eu estava mesmo mal. Eu estava de baixo, a tua também estava doente, e eu vi um testemunho na televisão. Eu vim à igreja nesse dia. Vim, falei com o pastor, fiz o atendimento, e ele disse-me assim, você acredita? Sim, eu acredito. Foram umas palavras que ficaram na minha mente hoje, ainda hoje não me esquece. Nesse dia a minha filha estava doente também. Como eu acreditei, o pastor perguntou se eu acreditava, eu disse, eu acredito. A minha filha ficou logo boa, assim. Tive uma liberdade de todas essas doenças, todas essas coisas que eu tinha na minha cabeça. Libertei-me. Eu fazia as correntes sexta-feira, eu vinha à quarta-feira, eu vinha ao domingo. Eu comecei a lutar para ter o Espírito Santo, não é? Como eu fazia as correntes para a libertação, também queria fazer para ter o Espírito Santo. Foi aí que eu fui batizada com o Espírito Santo. Mudou tudo. Eu saía, eu queria cantar as músicas da igreja, eu queria falar para as pessoas de Jesus. Eu sentia alegria, eu sentia paz, já não tinha mais dor de cabeça, não tinha aquele sofrimento, não tinha aquela tristeza, não tinha nada. Antes de ter o Espírito Santo, eu era muito depressiva. Eu era muito triste, muito angustiada, tinha sofrimento, tinha dores, tinha doença, tinha depressão. Depois de ter o Espírito Santo, isto tudo saiu. Fiquei uma nova vida, fiquei cheia de força, fiquei com saúde. Tudo acabou. Todo esse mal passou. Por isso o Espírito Santo é a única coisa que eu tenho melhor na minha vida. Sem ele, não conseguia viver.
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verdadeiro, o Deus vivo, o Deus que transformou a história que antes era de dor, sofrimento, angústia, passou a ser uma história de paz, de alegria, de felicidade. E assim como a Dona Maria do Céu encontrou nas portas da Universal a saída para os seus problemas, eu convido você também a entrar pela porta da nossa igreja. E você vai encontrar a saída para tantos problemas, para tantas dores, para tanto sofrimento. Aqui em Oliveira do Hospital, a nossa Universal tem as portas abertas, não só hoje, segunda-feira, mas todos os dias, com reunião diárias, para atender a necessidade de você, meu amigo, minha amiga. E eu quero convidar, especialmente aos domingos, você que tem estado cansado, sobrecarregado, você que não quer mais carregar tanta dor e sofrimento na sua vida, esteja conosco na concentração de fé e milagres. Essa reunião voltada para aquelas pessoas que querem se ver livre de problemas espirituais, de doença, para aquelas pessoas que querem encontrar paz dentro do seu lar e, o principal, para aquelas pessoas que querem ter a presença de Deus na sua vida. Deus, Ele é a própria luz. O Senhor Jesus, Ele diz: eu sou a luz do mundo, e essa luz quer entrar na sua vida. E uma vez você chegando na Universal, com certeza você vai encontrar essa luz para si, para sua família. Meu amigo e minha amiga, muito mais do que um chamado, nós estamos a convocar quem quer mudar de vida. Nós estamos a convocar você que não aceita mais viver nessa situação. Se o tempo fosse mudar a sua história, então ela já teria mudado. Se a sorte fosse mudar a sua história, então ela, sua vida, sua história já teria mudado. Mas o que vai mudar a sua história é o senhor, a senhora, tomar uma decisão. Esteja conosco, você não tem nada a perder, a entrada é gratuita. Você vai estar a participar de uma reunião, de uma oração, de um clamor. Você vai estar a receber uma palavra que com certeza vai te levantar. Quantas são as pessoas que as palavras que elas têm ouvido hoje só são palavras de derrota, de fracasso, palavras que levam ela a estar desanimada. Mas com certeza, ao entrar pela Universal, a palavra que você vai encontrar é a palavra que vai te trazer paz, alegria, felicidade. É a palavra que vai mudar a sua vida. E pode ter certeza que nós estamos aqui a aguardar você de portas abertas para que a sua vida venha mudar. Eu, pastor Joaquim Nunes, estarei aqui na Rua do Colégio, número 14, no Oliveira do Hospital. Ou você pode buscar o endereço, a morada da Universal mais perto de si, e com certeza você não vai se arrepender. Se vai existir um arrependimento, é de não ter chegado mais cedo à Universal. Nós estamos a ficar por aqui com a nossa programação e eu aguardo você. Esteja conosco hoje. Não fique mais a sofrer. Não fique mais a aceitar essa situação. Você vai ficar agora com essa canção de fé. Um forte abraço. Deus abençoe a sua vida e a sua semana.

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1: 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São 7 horas.
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3: Com muita alegria, nós entramos no seu lar hoje, ou em outro lugar que você esteja, sabendo que o dia que está a correr depende muito da sua fé, depende muito daquilo que você tem vivido. Então, nós queremos levar para você uma palavra de esperança, uma palavra de fé, porque nestes últimos dias é o que nós mais precisamos.
4: Eu queria acrescentar isso, Esther, essa série que está passando no Univer, do Amor em Ruínas. Você pode assistir qualquer hora do dia, da noite, está no Univer. E por que que eu queria que você prestasse atenção a respeito desse assunto? Porque tem tudo a ver com a sua vida, a minha, a nossa vidas com Deus, com certeza. A Bíblia fala lá em Oséias que Deus, o próprio Deus, iria atrair e levar para o deserto a mulher que representava Israel, a, digamos assim, a mulher vulgar, a mulher caída, a mulher que vivia no pecado. Então, eu queria que você associasse bem esse texto sagrado aí. Deus fala para que Oséias casasse com uma mulher vulgar, uma mulher que já tinha passado na mão de muitos homens. Então, por que que Deus é capaz de mandar o servo dele, um homem santo, um homem dedicado a levar a palavra dele para os sofridos, por que que Deus o envia a casar com uma mulher dessa natureza? Quer dizer, ele como santo, o homem santo, Oséias, um homem santo, temente ao Senhor, e ela uma prostituta. Como é que pode? Como é que Deus faz uma coisa dessa? Então, nós vamos ver nessa série justamente o que está acontecendo no mundo hoje. Provavelmente esteja acontecendo com você, e que de repente você ficou obrigado a se envolver com uma pessoa que não deveria. Não sei, eu sei que Deus usa esse caminho de atrair para o deserto, levar para o deserto as pessoas que ele ama e quer salvar. Então, quando a pessoa diz, eu estou no deserto, todo mundo passa pelo deserto. Não tem a dúvida, né, Esther?
3: E lá no deserto ele quer falar ao coração. Quer dizer, é um lugar propício para você ouvir a voz de Deus. E esse caso dessa série é justamente o amor dele tão grande por aquela mulher e ela não o considerava. Exatamente o que acontece hoje com a humanidade. Desconsidera tudo que Deus tem feito, todo o sacrifício do seu filho Jesus. Então, quer dizer, é uma ingratidão que está escancarada no mundo para com Deus.
4: Porque muitas pessoas, a pergunta é, por que que eu cheguei a esse ponto? Por que que eu cheguei a essa situação? Porque Deus que nos leva para o deserto, para que lá no deserto a gente tenha ouvidos para ouvir a sua voz. Vamos ver a chamadinha de
3: Amor e ruína.
4: Amor em Ruínas e voltamos já já.
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1: É, essa história extraordinária, belíssima.
2: Quantas pessoas estão falando isso para Deus, né? Eu não te amo, né?
1: É. E o bacana, Esther, é que quando a pessoa conhece a história de Oséias, passa a conhecer Deus. Ah, com certeza.
2: Conhecer e entender.
1: É, entender.
2: Porque tão grande amor, né?
1: É verdade. Agora, eu queria que você entendesse esse amor de Deus, porque a história do Ricardo e a história de cada pessoa neste mundo tem a ver com a história de Oséias. Você sabia? Você também. Então vamos à história do Ricardo, que foi, digamos assim, entre aspas, essa mulher para com Deus.
2: Chegou no deserto.
1: É, chegou no deserto.
3: Eu tive alguns piores momentos da minha vida, mas o pior momento que eu passei e que me marcou, né, na minha vida, foi quando eu cheguei no estado deplorável aonde eu me encontrei morador de rua. Cheguei a dormir várias vezes debaixo de viaduto, até dentro de cemitério já cheguei a dormir. Fiz morada lá, né? Dormia, colocava meu papelão ali do lado dos túmulos, né? Ali do lado das gavetas. Eu achava na minha mente que lá era um lugar mais seguro do que lá fora, né? Porque lá fora eu via muitas pessoas sendo agredidas, esfaqueadas, queimadas, mortas. No meu caso, eu se sentia um lixo e ainda comia lixo dos outros, né? Restaurantes, jogava lá os sacos de lixo, eu ia lá para pegar. Na minha vida entrou só não a depressão, mas a ansiedade, né? A síndrome do pânico. Eu era uma pessoa muito, muito perturbada. Eu via vulto, ficava escutando vozes. Eu achava que para mim não tinha solução. O mundo já me condenava. Eu vivia sujo, fedido, descabelado, largado, né? Eu estava alguns dias já, eu me lembro, acho que estava uns 3, 4 dias acordado direto, né? Sem comer, sem tomar banho. Estava numa situação vergonhosa, humilhante. E eu andando na rua, né, com muita fome, e eu vi um lugar onde tinha umas pessoas ali parecidas comigo, né, no meu jeito ali, né, morador de rua. Você vê que o pessoal carregando papelão, outros com um saco nas costas, e eu vi que eles estavam se alimentando, né? E ali eu cheguei e perguntei: é comida? Dá de graça? Comida? É comida, dá de graça. E eu entrei ali para participar, para comer, né, numa sopa, né, onde estava um homem lá, um homem de Deus, falando que tinha jeito, que Jesus curava, que Jesus era o caminho, que não importava o pecado, que não importava o que você fez, só bastasse você aceitá-lo. Ali eu escutando, né, escutando esse homem falar, e sempre eu ia lá, almoçava, daqui a pouco eu tava jantando, sentado ali tinha um rapaz que ele também ajudava a serviço, o mantimento ali pros moradores ali, né, de condição de rua, Ele sentou do meu lado e eu comentei com ele, falei: poxa, minha vida tá assim, né? Tô me sentindo melhor, né? Aqui, mas eu preciso de algo que dá uma chacoalhada, que mexe comigo, que me tira dessa situação, porque eu já não aguento mais. E ele falou para mim: ó, eu conheço ali um lugar, se ele não resolver essa situação, pode esquecer que lá não vai ter mais jeito. Eu falei: tá certo, vamos lá. Ele me levou e eu cheguei lá. E eu não me esqueço, foi como fosse hoje, parecia que o próprio Deus estava me esperando na porta. A hora que eu cheguei, que eu coloquei os pés no templo, falei: meu Deus, achei. Aqui é meu lugar. Eu sei agora, que tem jeito. E ali o pastor começou a pregar, começou a falar, disse assim: você que está aí, que tem um trauma, um complexo, você que sofre de depressão, ansiedade, vício, você que tá mal, venha de frente do altar. Eu não sabia, não entendi, não, nunca tinha visto isso. E eu falei: meu Deus, eu vou. E ele falou: para você tem jeito, pode vir que vai, você não vai sair do mesmo jeito que você entrou. E foi verdade. ali naquele momento tirou de mim, parece que extraiu um algo que tinha em mim, que tirou. Naquele dia eu saí, meu Deus, eu quero mais, eu não queria ir embora, eu queria ficar lá, não vou embora, vou ficar aqui. E ali, assim foi. Aquela palavra, né, aquele espírito foi me fazendo bem, foi me tirando daquela situação que eu se encontrava, né? Não demorou muito, né? Eu já me via, já não tinha mais vontade de nada, de vício, não tinha mais desejo de nada, já não tinha mais ansiedade, já não tinha mais depressão, já não tinha mais síndrome do pânico, já não escutava mais vozes, já não via mais vulto. Então aquilo veio como durante volta de uns 30 anos de sofrimento, de dor, de agonia, de tristeza, de humilhação, de derrota. Aquilo tudo acabou naquele primeiro dia, quando eu entrei naquele primeiro dia no templo. Aquilo ali mudou e transformou a minha vida. Eu já deixei de manhã na rua, arrumei um lugarzinho, um barraquinho, não tinha luz, não tinha água, mas eu tinha paz. Aí apareceu um emprego para mim numa empresa, né? Já conseguia já pagar um aluguel, eu já conseguia me manter, eu já conseguia ter as coisas básicas para mim. Deus, ele foi me restaurando, foi me mudando, foi transformando. Só que eu aprendi, né, durante a minha comunhão, né, a minha entrega para Deus, que ele só não queria me dar o que era físico, mas sim o espiritual, né, que era o mais importante, que era o seu espírito, né? E assim eu fui, né, de fé em fé, buscando, né, me batizei nas águas, tive meu encontro com Deus, aonde ele me transformou, aonde ele mudou tudo em minha volta, mudou meu caráter, mudou a maneira de eu falar, mudou a maneira de eu me comportar, mudou tudo. Um certo dia, o pastor, num domingo, ele disse: você que está aí, você que quer, que almeja, você que tem um objetivo, você que quer ser salvo, então que você venha até o altar e você vai sair daqui com a certeza que você recebeu o Espírito de Deus. E assim eu escutei aquela voz e eu fui e ali eu me derramei, eu abri a minha alma, eu rasguei o meu coração e falei para Deus que tudo que eu queria era o Espírito dele. Durante muito tempo, né, eu fui rejeitado, né, eu fui humilhado, né, eu fui desprezado, mas Deus, ele não me julgou, ele não me apontou, muito pelo contrário, Deus, ele me recebeu, Deus, ele me abraçou, Deus, ele me deu um algo que nada, nem ninguém no mundo pode dar para a pessoa, foi o Espírito dele. Hoje ele faz morada em mim, hoje eu tenho alegria, hoje eu tenho força, hoje eu tenho ânimo, aonde a situação dos olhos humanos é impossível, para mim é possível. Então isso é o bem mais precioso que a pessoa pode ter. E aquilo fez de mim um novo homem, uma nova criatura. Então, daquele dia em diante, então, na minha vida, tudo mudou, né? Tudo foi transformado, tudo se fez novo. Deus me deu uma esposa, né, onde eu casei, né? Graças a Deus, uma esposa também é cheia do Espírito Santo, né? Uma esposa que é edifica o lar, uma esposa que me ajuda. Para quem um dia estava morando no cemitério, dormindo na rua, estava lá debaixo de um viaduto, solitário, carente, uma pessoa sem perspectiva de vida, hoje Deus, ele cumpriu aquilo que estava na sua palavra, que faz o solitário morar em família, né? Hoje eu tenho minha família, graças a Deus, eu como bem, enfim, eu tenho minha casa, moro bem, né? Tenho uma empresa onde eu posso tanto me abençoar como abençoar ali as pessoas que prestam serviço, né, para mim. Tenho o meu carro, as coisas materiais, as coisas que eu consigo hoje ter e comprar, ele não é o mais importante do que aquilo que eu tenho aqui dentro de mim. Porque não há salvação sem ter primeiro o Espírito de Deus. Para você que pensa que a Igreja Universal ela tira as coisas das pessoas, ela tira mesmo. Ela tira a depressão, ela tira a ansiedade, ela tira a síndrome do pânico, ela tira a miséria. Foi isso que a Igreja tirou de mim e não me cobrou nada. Tudo através da fé e da obediência à palavra de Deus.

0: que eu queria e eu gostaria muito de levar para vocês a ideia da grandeza de Deus. Eu queria ter palavras para levar aquilo que Deus revelou para nós. Eu queria isso. Porque nada é mais prazeroso do que você passar adiante aquilo que recebeu de Deus, né, Esther?
1: É uma alegria tão grande se houvesse palavras que pudessem expressar a necessidade de cada um ter desse encontro com Deus, e receber esse amor que invade o seu ser de tal forma que você quer dar para outras pessoas, né? Você não fica aquilo só para você, você quer que outros também tenham e entendam esse amor verdadeiro.
0: Isso não é religião. Eu odeio religião. Eu tenho nojo de religião, porque a religião cega o entendimento das pessoas. A religião bloqueia, arranja uma barreira para que a pessoa não tenha um encontro com Deus. Quando a gente fala de Jesus, a gente está levando para as pessoas, ou tentando levar para as pessoas, aquilo que está dentro da gente, que não é religião, não é filosofia, não é doutrina, não é placa de igreja. É algo assim que supera qualquer entendimento de qualquer coisa. Porque quando você tem um encontro com Deus, você tem uma vida nova, uma vida de verdade. Nós vimos aí esse rapaz, né, o Ricardo, que dormia no lixo, dormia no cemitério, dormia debaixo do viaduto. Não tinha mais jeito para ele. Mas ele conheceu o quê? A igreja? Não, não foi a Igreja Universal, mas foi o Senhor da Igreja Universal, o Espírito do Senhor Jesus Cristo, que ele conheceu.
1: Verdadeiro amor.
0: E não, isso tinha acontecido com muita gente. É engraçado, o bacana é que Deus não escolhe as pessoas que nasceram com o bumbum virado para a lua, não. Ele escolhe as pessoas que foram rejeitadas, que têm vivido a vida do lado avesso da vida. Aquelas pessoas que não tem ninguém por ela. Ninguém. E isso aconteceu com a Amanda. A Amanda era uma menina de programa. Eu imagino, Esther, o que essa menina gemeu. Da mesma forma como o Ricardo. Ela gemeu, gemeu, gemeu por causa do bloqueio espiritual.
1: Não queriam aquela vida, mas se encontrava naquela vida.
0: Não
1: E
0: tinha
1: não
0: outra
1: tinha
0: saída.
1: saída, né?
0: Então, é bacana você. Aumenta aí o som do seu receptor, por favor, para você não perder nenhuma só de suas palavras. Porque eu vejo a Amanda como uma Gomer, justamente a mulher do profeta Oséia. Vamos assistir a história dela, por favor.
2: A minha mãe saía para trabalhar e ela me deixava na casa de algumas pessoas que tomavam conta de mim. E nessas casas, eu ainda criança, sofri abusos. Esses abusos que eu sofri foram abusos sexuais. E ali eu contei para minha mãe. E eu me recordo que a minha mãe, ela virou para mim e falou assim, que a culpa tinha sido minha, que eu tinha nascido para ser uma prostituta. Meu nome é Amanda Salles. E eu lembro que eu fui crescendo com aquela revolta dentro de mim. Eu tomava muitas surras da minha mãe, carrego comigo marcas dessas surras e eu não entendia tamanha crueldade. Com 15 anos de idade, eu tive um namorado, e desse namorado a gente acabou juntando ali, passei a conviver com ele na casa dos pais dele. Com 16 anos veio o meu primeiro filho e eu não tinha nenhuma experiência de maternidade. Eu comecei a brigar com o pai dos meus filhos, e eram brigas verbais, aí passou a ser brigas físicas. Eu surtava e eu queria sumir daquele ódio que eu tinha dentro de mim. Então eu lembro que teve um dia que a gente brigou, aí eu fui na cozinha, liguei o fogão, fechei as portas e falei assim: só tem a gente aqui. Tava eu, ele e o meu filho menor dentro de casa. E eu lembro que eu tava com um fósforo na mão e eu ficava riscando o fósforo assim, e a casa tava exalando gás. E eu falava assim: a gente vai morrer, a gente vai morrer. Ele olhava pra mim e falava assim: você é louca? E quanto mais as pessoas me chamavam de louca, mais ódio eu sentia, mais raiva eu sentia. Eu falava: eu não sou louca. Eu sou só uma pessoa que sofreu na vida. Mas ninguém podia me ajudar. O relacionamento chegou ao fim. E eu tentei seguir a vida em diante, mas não dava nada certo. Então eu vim pra São Paulo com esse objetivo. Não. Se não deu nada certo pra mim, eu sempre fui infeliz, né? E eu tava passando um aperto na vida financeira. Eu falei: eu vou pra São Paulo, vou virar garota de programa. E quando eu cheguei aqui em São Paulo, né, eu cheguei, nossa, no luxo, né? Atendia em sites, atendia em blogs, frequentava a boates famosas de São Paulo. E eu comecei a usar cocaína. Até então eu usava com clientes em atendimentos, mas daí eu comecei a usar por prazer. Não assim prazer, algo satisfatório, pra fugir daquele vazio, porque era um vazio muito grande, era um buraco dentro de mim. Assim, eu não consigo nem explicar direito, mas eu sei que era terrível. Quem tem esse vazio dentro de si sabe o que eu tô falando. Mas aí me apresentaram o lado obscuro da prostituição, que é conhecido como BDSM. O BDSM, ele envolve muitas coisas, inclusive o sadismo e o masoquismo. Eu me mutilava muito, sabe? E ali eu comecei a também ter envolvimento com os espíritos. Eu comecei a me envolver para ter aquela atração. O mundo da prostituição, ele faz as pessoas que estão ali se envolver com isso. Então eu comecei a fazer oferendas, eu comecei a fazer trabalhos para chamar dinheiro, para chamar homem. Mas a minha vida, ela só fazia piorar. Chegou momentos em determinados trabalhos que eu fiz que o meu corpo começou a feder. Eu não entendia, sabe? Eu comecei a dizer a beleza a seu desprezo. Um dia eu fazendo um atendimento, eu tava com um cliente no quarto e eu tava tão amargurada, tão angustiada, que a gente tava ali no ato do atendimento e eu fechei os olhos e eu comecei a clamar a Deus. Eu falei: Deus, me ajuda, se o Senhor existe, me dá uma chance. Eu tô no quarto de motel, em um programa com um homem, mas eu só consigo lembrar do Senhor nesse momento, então me ajuda, por favor, me tira dessa situação. Quando foi na sexta-feira, eu fui trabalhar, e quando eu tava lá na avenida, eu olhei pra frente e tava vindo quatro pessoas. E aí quando eu olhei, eu falei: é o pessoal da Universal, mas o que que eles estão fazendo aqui? Eu sentei, eu falei: olha, eu não falo com crente. E eles começaram a conversar com a outra garota que estava do meu lado. E tudo que eles estavam falando com aquela garota foi tudo que tinha acontecido comigo. Tudo que eu tinha pedido para Deus, mais uma chance. E eles falaram para mim: tem jeito para você. Deus, ele vai mudar a sua história. E Jesus, ele ama muito você. Se ele não te amasse, a gente não estaria aqui. E a forma como eles falaram, assim, ela entrou tanto dentro de mim que eu falei: que Deus me ama, Jesus me ama. Como assim? Eles falaram: tem jeito pra você. Foi a primeira vez que alguém na vida falou pra mim que tinha jeito pra mim. E ali eu aceitei o convite que eles me fizeram. Participei de uma reunião, né, às 18 horas, no Templo de Salomão. Eu confesso que eu tava meio, assim, desconfiada ainda. Porque eu falei: não. Ah, eles chegam lá, eles vão me julgar, eles vão, né, falar uma prostituta aqui e tal. E quando eu cheguei, eu fui tão bem recepcionada. Eu vi as pessoas, sabe, assim, com o braço estendido: seja bem-vindo, olha, sente onde você quiser. E eu ficava assim, eu falei: nossa, que lugar é esse, sabe? Eu me senti em outro mundo ali dentro do templo. O que me chamou a atenção foi a forma como, né, eles falavam com Deus a respeito do Senhor Jesus, a respeito do Espírito Santo. Eu falava assim, nossa, eles têm uma reverência que não é aquele grita-grita, que é tudo calmaria. E era o que eu precisava, sabe? Assim, a calmaria. E quando eu saí de lá, eu saí tão feliz. Tão feliz, tão feliz. Que naquela noite de domingo, eu consegui dormir, sabe? Eu tive um sono tranquilo, não tive pesadelos. E ali eu lembro que aconteceu uma situação, eu tava morando na casa de cafetina, e aconteceu uma situação, um desentendimento, e me expulsaram de lá. E eu fui pro Brás, e chegando lá, foi um dia de quarta-feira, eu fui decidida mesmo, sabe? Assim, ó, acabou. E naquele dia a palavra, ela foi muito marcante, porque foi uma santa ceia. E o bispo estava falando que até o Senhor Jesus ele foi traído. E o bispo ele falava assim, você que foi traído, você que está sendo traído, você que te abandonaram, você que a vida te traiu. Essa palavra ela martelou na minha cabeça. E eu falei, isso é para mim. E ele falou assim, vem aqui na frente, vem entregar sua vida para Jesus. E ali eu levantei, fui até o altar, eu fechei os meus olhos. Eu falei assim, Deus, toma minha vida. Não deixa mais eu voltar para a prostituição. Não deixa mais eu voltar para aquela vida de mentira que eu tinha. Não deixa mais. Toma minha vida, faz dela o que o Senhor quiser. Ali eu me batizei, participei das reuniões de sexta-feira, né? Me libertei dos vícios, me libertei dos traumas. E veio a fogueira santa. Eu não entendi o que era a fogueira santa, mas eu falei que eu estava disposta a fazer tudo se ele me desse uma chance. Então eu peguei o envelope. Eu entendi que eu precisava ter o Espírito do próprio Deus dentro de mim. Antes de subir no altar, eu entendi que eu precisava perdoar todos que me fizeram mal. E eu comecei a pedir perdão, me limpei, pedi perdão para minha mãe, para o meu pai, para minha família, né? Para os meus filhos. Eu, nos momentos vagos, eu ia no banheiro e eu começava a falar, Jesus, foi o Senhor que falou, está lá escrito, eu mandarei o Consolador. O Senhor prometeu, então se o Senhor prometeu, eu quero, eu preciso. E um dia, eu chegando em casa do trabalho, tava fazendo as minhas atividades, e ali eu falei, hoje eu vou buscar o Espírito Santo aqui dentro de casa. Eu me ajoelhei. E eu comecei a buscar o Espírito Santo, comecei a orar, comecei a lembrar de tudo que era falado na reunião, sabe? Eu comecei a falar, meu Deus, eu tenho tanto medo. Tudo que eu quero é ter o teu Espírito Santo em mim. E naquele momento, o Espírito Santo ele veio sobre a minha vida. Naquele momento, o Espírito Santo ele entrou dentro de mim. Foi uma alegria imensurável, algo assim que eu não consigo descrever com palavras, porque o Espírito Santo ele veio, ele me abraçou dentro de mim. E quando eu olhei para a Bíblia, tava lá no Evangelho de João, Jesus falando que foi à tarde, quando ele ressuscitou, que ele foi visitar os seus discípulos, ele bateu na porta, ele falou, não tem mais, sou eu, não temas. E eu comecei a ler aquilo ali, eu falei, Jesus falando comigo, e eu continuei descendo. E ali ele falou, a paz que o Pai me deu, eu vos dou, recebei, pois, o Espírito Santo. Ah. Ali eu já não queria mais nada. Eu não consigo nem falar direito a imensidão do amor, da gratidão que eu tenho a Ele. Eu sou uma prova viva de que o Senhor Jesus, Ele é real. Ele é real, porque hoje eu tenho Ele dentro de mim, hoje Ele é o meu Pai. Hoje a paz de Deus, ela predomina dentro de mim. E quem me conheceu lá atrás, até mesmo as pessoas da minha família, eu não tinha uma boa convivência. Hoje eu tenho. Hoje o meu pai fala, minha filha, você é o meu orgulho. Hoje a minha mãe, ela fala pra mim, minha filha, eu te amo tanto. Eu tô tão feliz, filha, que você tá nos caminhos do Senhor, sabe? E o voto que eu fiz com Ele, de que se eu recebesse o Espírito Santo, eu ia dar para as pessoas aquilo que Ele me deu, eu tô cumprindo. E assim, a importância também do templo permanecer de portas abertas, porque aqui é um ambulatório espiritual, aqui é um hospital espiritual. Porque eu cheguei aqui morrendo, eu cheguei aqui nas últimas, eu cheguei aqui à última porta. E eu fui ali, eu recebi aquela injeção, mas não uma injeção de ânimo. Uma injeção de assim, olha, tem jeito pra você. Nós te demos um medicamento, nós te demos a palavra de Deus. Agora começa a colocar em prática. Começa a acreditar em você. Começa a acreditar que pra você tem jeito. A Igreja Universal pra mim ela tem sido muito importante. Porque se não fosse esse trabalho evangelístico que a igreja tem, em lá no meio da valeta, lá no meio do esgoto, lá no meio da comunidade, lá no meio dos prostíbulos, pegar as almas, hoje eu não estaria aqui. A Igreja Universal mostrou para mim que eu tinha valor. E o principal, que só o Senhor Jesus podia me ajudar na situação que eu estava vivendo. E se hoje eu estou aqui, é graças ao Senhor Jesus e à Igreja Universal também.
0: Você deve estar maravilhado com esses testemunhos, né? Pois é, você não viu nada, ainda tem mais uma. Mais um testemunho. A Lucinéia. E você, o que nós queremos que você venha receber é justamente... quando você vê o testemunho, esses testemunhos são verdadeiros, são reais. Você pode conversar com essas pessoas. Essas pessoas estavam dentro da lata do lixo, hoje estão servindo a Deus, têm família constituída ou reconstruída, enfim, tiveram suas vidas completamente transformadas. Sabe por quê? Porque Deus é o mesmo, minha amiga, meu amigo. O que ele fez no passado, ele faz no presente. Ele não mudou a maneira de ser. Isso, e essa é a única forma da gente saber que Deus existe, é quando ele se manifesta na nossa vida, né, Esther?
1: Acontecendo com você, você passa a crer, porque você só não está ouvindo contar, mas você está experimentando essas verdades.
0: Né? E tudo, o bacana é que tudo está apoiado na palavra de Deus, só isso. Nós damos a palavra de Deus para a pessoa, ela pega aquela palavra e faz o que fez Jacó. Colocou a cabeça na palavra e a sua vida se transformou. Vamos assistir mais um testemunho maravilhoso que mostra a grandeza de Deus na vida dos que creem. Olha só.
3: Frequentando uma denominação, eu fui ensinada que o Espírito Santo era uma euforia, porque eu dançava, me emocionava e sorria. Mas quando as luzes se apagavam, restava um silêncio. E nele, a tristeza da minha alma falava mais alto. Eu sentia uma opressão, uma tristeza profunda. Na verdade, que eu não sabia descrever de onde que vinha aquela tristeza. Eu não tinha paz, eu não tinha alegria. Porque eu pensava muito mal sobre mim mesma. Quando eu ia dormir, durante o sono, ali, meu corpo, ele paralisava. E eu ouvia vozes dizendo que iam me levar, que iam me matar. Tentava gritar e eu não conseguia falar. Eu tinha a impressão que alguém apertava minha garganta, eu ficava sufocada. E eu não conseguia sair daquela situação. E era um tormento para mim. Então, durante o dia, eu era atormentada por vozes, por sentimentos, pensamentos negativos, e durante a noite eu era atormentada pelo terror noturno. E foi quando eu conheci o meu marido, né, o meu atual marido. Ele frequentava uma igreja, né, uma denominação evangélica, e nessa denominação eu ouvi falar do Senhor Jesus e do Espírito Santo. Eles falavam que ele ia me trazer paz, ia me trazer alegria. E eu pensei comigo, eu aceitei a proposta, porque era o que eu precisava. Eu ouvia dizer assim, olha, o Espírito Santo está pedindo que você deixe seu cabelo crescer, para que ele venha sobre a sua vida. Aí eu deixei meu cabelo crescer. O Espírito Santo agora está pedindo que você tire a calça e coloque uma saia. Eu, tudo bem. O Espírito Santo está pedindo também que você seja mais presente, né, aqui na denominação, que você cante, que você se entregue mais. E era o que eu fazia. Só que assim, dentro de mim nada mudava. Dentro de mim aquela tristeza continuava, aquele complexo de inferioridade me consumia, e eu me perguntava por que que eu estou fazendo tudo que me é orientado, todos os preceitos que estão sendo trazidos e não vem o Espírito Santo. E teve um dia que durante um culto, na hora da música, na hora do louvor, né, eu senti uma grande emoção. Eu percebi que eu não tinha mais controle do meu corpo. Eu achei que algo tivesse mudado, porém nada tinha mudado. Dentro de mim eu permanecia com os mesmos problemas, mas ainda assim eu acreditava que tinha recebido o Espírito Santo por conta daquele momento, daquela emoção e daquela manifestação. E um dia à tarde, fazendo os meus afazeres domésticos como de costume, a televisão estava ligada e eu ouvi alguém falar sobre o Espírito Santo e me chamou a atenção. Eu fui e parei para ouvir. E era uma senhora dando testemunho dela, era um programa da Igreja Universal do Reino de Deus. E ela falava do Espírito Santo de forma diferente. Ela começou a falar sobre o interior dela, falando que tinha paz, que tinha alegria, que ela era uma pessoa realizada, satisfeita. E eu comecei, naquele momento, eu comecei a pensar. Eu falei, eu também tenho o Espírito Santo, mas eu não tenho o que ela está falando. Então, eu prefiro o Espírito Santo que ela está falando do que o Espírito Santo que eu acredito que eu tenho. Ela falou sobre o que estava escrito na Bíblia. Ela deu um versículo da Bíblia também, dos frutos, e eu fui lá e li no dia. No mesmo dia eu fui lá e li tudo. E eu falei, não tenho nada disso. E eu quero esse Espírito Santo aqui. E foi quando eu fui até a Igreja Universal do Reino de Deus. E lá eu fui muito bem recebida. O pastor, ele me perguntou como que eu estava dentro de mim. Foi ouvindo as orientações dele que eu percebi que eu não tinha o Espírito Santo. E que, de fato, de verdade, havia um mal na minha vida. Eu comecei a entender que eu precisava usar a fé inteligente, porque não tinha como eu ter o Espírito Santo, achar que tinha o Senhor Jesus e não ter paz, que era o que acontecia comigo. Foi quando começou ali a minha libertação daquela religiosidade e de tudo que estava dentro de mim na minha vida. Eu comecei a obedecer. Eu entendi que eu precisava perdoar. Eu entendi que eu precisava sacrificar o meu eu. Então, dentro do meu relacionamento, eu era uma pessoa muito agressiva, muito autoritária. Eu comecei a ouvir mais o meu esposo, fazendo a vontade de Deus. Em uma reunião especial, o pastor chamou na frente do altar quem desejava receber o Espírito Santo. Foi quando eu fui, e naquele momento eu mais uma vez pedi ao Senhor Jesus, o Espírito Santo, que eu precisava muito. E foi quando eu recebi. Aquele dia foi o dia mais feliz da minha vida. Não se compara. Eu recebi ali uma paz, uma alegria. Que eu nunca, nunca tinha experimentado. Foi um momento que é inesquecível. Nunca mais eu senti solidão. Nunca mais eu tive complexo. Nunca mais. naquele momento não houve nenhuma manifestação que me tirasse do controle, que eu perdesse o controle da minha mente, do meu corpo, mas o que eu recebi foi uma paz muito grande, uma alegria muito grande dentro de mim. E hoje, independente das dificuldades, né, que a gente enfrenta no nosso dia a dia, essa paz não sai de dentro de mim. Eu tenho segurança em tudo que eu faço. Hoje eu consigo conversar com meu esposo em paz. Hoje eu tenho paz em relação ao meu relacionamento. Hoje, na minha profissão, eu sou realizada também. Sou bem-sucedida na minha profissão. E em relação à minha família hoje, a minha família hoje me vê com outros olhos. E hoje eu entendo que Deus escolhe as coisas loucas desse mundo para confundir as sábias. E eu era uma delas. E hoje eu sei que eu sou filha escolhida de Deus.
0: Avalie a sua vida, minha amiga. Não estou aqui para acusar, nós não estamos aqui para apontar o dedo para ninguém, apenas queremos que você reflita, porque de repente você é como essa moça que deu o testemunho. Ela falou: eu fazia tudo que mandava, eu aceitava, e ela não pensava, não raciocinava. E a fé envolve a inteligência, porque Deus é um Deus de inteligência. Ele é a inteligência, ele é a sabedoria, e ele não aceita que a fé nele esteja focada ou baseada em emoções, sentimentos. Isso é importante você notar. Verifique como é que está a sua vida. Qual o resultado do espírito que está em você? Se você tem um espírito de Deus, com certeza você tem paz. Se você não tem o Espírito de Deus, é impossível ter paz. Esther, a gente enfrenta esse mundo de inferno, né? Todo dia tem problema. Mas
1: a paz interior,
0: ninguém tira. Continua. É isso mesmo, ninguém tira. Graças a Deus. E até a próxima, em nome do Senhor Jesus Cristo.
1: Até a próxima. Fico com Deus.
4: 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Para o cego, ele é a luz. 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
6: Em o nome do nosso Senhor Jesus, nós entramos em oração agora em favor, ó Deus, de todas as pessoas que estão aflitas, aqueles que têm pensado que a vida já não faz mais sentido, que já não vale mais a pena viver, que é melhor morrer, acabar com tudo, é melhor sumir, é melhor desaparecer, pessoas que têm pensado que foram esquecidas até mesmo pelo Senhor. Mas agora, nesta oração, eu peço a Deus, envolva essa gente, envolva aqueles que têm vivido sem paz, as pessoas que estão no fundo do poço, que estão jogadas, jogadas, abandonadas, desprezadas, como se não valessem nada. É assim que muitas pessoas têm se sentido, como algo imprestável, como algo descartável, um objeto descartável que, após ser usado, é lançado no lixo. Meu Deus, somente o Senhor pode levantar essa pessoa, porque tudo que tem acontecido na vida dela tem feito com que ela mergulhe numa depressão, num buraco que parece que não tem mais fim. Essa pessoa tem vivido os seus dias em amargura, em dor, em sofrimento. Os seus dias têm sido de choro, de lágrimas, de opressão, de depressão. Há pessoas que já pensaram muitas vezes em desistir da família, do trabalho, de tudo. Estão em depressão, angustiadas, estão tristes. Mas eu te peço, Senhor, toque em cada uma delas e faça o milagre acontecer. Porque ninguém é capaz de conhecer o que está nesse coração. Ninguém sabe a realidade da vida dessa pessoa. Somente ela e o Senhor. E o Senhor, que conhece, que tem visto tudo que tem ocorrido com essa criatura, o Senhor pode dar a ela o alívio, pode dar a solução. Ó Senhor, faça isso, porque o Senhor se importa com o sofrido. Às vezes, na hora do desespero, da aflição, há pessoas que dizem: Deus não existe, porque se Ele existisse, Ele mudaria a minha situação. O Senhor certamente não leva em consideração essas palavras, porque

pelo teu espírito agora, nessa prisão, nesse quarto de um hospital, nessa casa. Ela está no seu quarto, trancada. E faz agora a oração, ou às vezes nem ora, mas está a ouvir essa oração. Que o Senhor Espírito Santo faça acontecer um milagre. Liberte de toda dor, seja física, seja na alma. Liberta essa criatura dessa prisão. Venha quebrar essas correntes que tem amarrado essa pessoa, que tem mantido essa pessoa presa há tantos anos. Faça, meu Deus, com que a vida dela seja mudada. Que o Senhor consagre esse copo com água, de maneira que, ao beber, que venha imediatamente o alívio, a cura, e que essa pessoa tenha forças, porque o que muitos precisam é de ânimo, coragem, forças, porque essa pessoa não tem tido ânimo para nada. Ela está prostrada nessa cama e não tem ânimo para se levantar. Mas ao beber dessa água, ela vai ser tomada por uma força, não da água, mas a força do Espírito Santo. E ela vai se levantar. Aquela que não conseguia se alimentar, vai se alimentar. Vai ter outra reação agora. Eu te peço em o nome do Senhor Jesus. Amém. E graças a Deus. Graças a Deus. Agora, beba dessa água com toda a sua fé. Beba. Beba na certeza de que agora mesmo o Espírito Santo te liberta, te livra. Seja curado, seja liberto, seja abençoado.

0: O programa anterior foi da inteira responsabilidade dos intervenientes.
1: 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São 8 horas.
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1: Acordei com mais mensagens de pseudo-autoajuda que se...

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Depois das 10 seguidas, a música continua. Esta foi a tua sequência. Antena Livre Date 10 fica por aqui. Não percas a qualquer momento mais uma desta. A tua rádio não para. Fica por aí.

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1: Olá. Dizia alguém: o mundo não precisa de vaidades no trono. Precisa de corações que servem, mesmo sem aplausos. O verdadeiro poder não está em mandar, mas em cuidar, construir e servir. A inutilidade é perigosa porque desgasta o bem comum, desencanta os honestos e fortalece os oportunistas. E mais grave, pode fazer com que muitos passem a desacreditar da própria política, das instituições e do valor do serviço. Mas há a esperança que renasce quando nos lembramos de que nem tudo inútil se mantém no poder por muito tempo. Mais cedo ou mais tarde, a verdade recupera a presença e o tempo revela o que só foi espuma. Mas há esperança, aliás, há sempre, porque a mentira tem pressa

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0: 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São 9 horas.
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9:18, bom dia, boa segunda-feira. Cá estamos para a última emissão de agosto. Estamos a 31 e vamos até à 1 da tarde. Começa agora a sua emissão de todas as manhãs, porque o Natal é quando um homem quiser. Portanto, estamos preparados então para 4 horas. Venha daí comigo, Paulo Saraiva, Filipe Borges, António Ferreira, e a partir de hoje é Cristina Ferreira a tomar conta das redes sociais. Onde é que estão as férias? Já ficaram para trás. Agora continuamos com esta vida de cão. Edmundo Inácio, na abertura da emissão. Seja bem-vindo.

De ter saudades, era o que eu tinha suas. Estamos então juntos até à 1 da tarde. É a Romana avançar o seu Olá Amanhã. Venha daí comigo. Já lhe digo como é que vai estar o tempo.

Grandota do dia. Música mais do dia para escolher entre duas. O que é que celebra hoje? Muita coisa. E hoje trago algo que eu gosto. E fechamos com as saudações para cumprimentar quem nos escuta. Tudo para ouvir.

0: usar da melhor maneira. E se for na companhia da sua antena livre, oh, que maravilha, que maravilha.
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0: E as saudades quase que estão matadas. Vamos embora.
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0: 9 horas 25 minutos e meio. Vamos saber do tempo. Ora, pode contar com uma segunda-feira com muito sol, subida de temperatura, alguma neblina no litoral oeste, como também o vento. Mas vamos ter uma semaninha de verão. Ora, quanto ao placar das máximas, 21 para as Penhas Douradas, 23 é uma máxima para Aveiro, 24 para a Guarda, 25 para Coimbra, Vila Nova de Paiva, Mortágua, Castro Daire, Aguiar da Beira, Moimenta da Beira, Fortes de Algodo, Celurico da Beira, Gouveia e Ceia, 26 para Viseu, Vila Real, Tondela, Santa Combadão, Mangualde, Nelas, Carregal do Sal, Sátão, Penalva do Castelo, 28 para Erganil, Tábua, Oliveira do Hospital, São Pedro do Sul, Mialhada e uma máxima de 31 para Castelo Branco. São as máximas segundo o Instituto Português do Mar e da Atmosfera para esta segunda, 31 de agosto.
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0: Daqui a pouco a anedota do dia. Até lá vamos com uma regravação de Agatha e Miguel Araújo. Adoro isto, esta balada que te dou. Uma grande manhã com a sua Antena Livre. Vamos juntos até à 1 da tarde.

0: um tema gravado por Armando Gama, participou no Festival da Canção. Esta é a regravação de Ágata e Miguel Araújo. Esta balada que te dou, coisa boa.
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0: 9 horas 31 minutos, estamos de regresso. E agora, com a de hoje.
2: Anedota do dia. Num bailarico, um tipo dança com uma tipa. Dança, diz ela. Ai, eu sei qual é a sua profissão, diz ele. Como é que eu sou? Que a menina sabe qual é a minha profissão? Que se ainda nos conhecemos agora. Ah, eu sei. O senhor é mecânico. Oh, como é que sabe? É que já estou a sentir um macaco a subir. Nesse mesmo bailarico dança um tipo com uma tipa e já tinham dançado algumas 15 vezes, o gajo não falava. Diz ela, o senhor dança muito bem, diz ele, a jeito, não é? Faço o que posso. Mas o senhor, que é muito calado, eu não tenho nada para dizer, não é? Como é que o senhor chama, diz ele, Amâncio? Como? Amâncio. E ela começou a se encostar a ele e começou. Amâncio. Amâncio. Meu querido Amâncio. Diz ele, Amâncio, você com o gajo a mim não me tem respeito.
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0: Ora, aí está. Já lhe deram muito nome, mas Amâncio.
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0: Baiara e Maraísa, elas estiveram por cá, por Portugal.
5: Ai, meu
0: e foi um grande sucesso na Feira de São Mateus. Este é meu gosto. Já te namoro.

Ora, a primeira, Augusto Canário, é disto que o meu povo gosta. Um tema bem brejeiro e popular para bater o pezinho ao jeito do Augusto Canário. É a primeira votação. Vamos lá só ouvir um bocadinho o Augusto para votar com mais certeza, está bem? Vamos lá embora. Vai, Augusto.

0: arranca com a segunda hora da emissão. Vamos lá votar através do WhatsApp, através de SMS, Augusto Canário ou Calema. Vote e a mais votada abre a segunda hora da emissão.
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0: Com uma fraco coração, Tiago Nogueira com a Elisa. Daqui a bocadinho já lhe digo o que é que celebra hoje. Boa segunda-feira, boa viagem, bom trabalho. Está de férias, olha, mas boas férias.

Ora, aí está a Elisa com o Tiago Nogueira, um dos 4:30, e este com uma fraco coração. Estamos a 20 das 10.

hoje, o que é que se celebra? Muita coisa, muita coisa. Pensei que era dia de Natal. Acordei lá com o pinheiro todo enfeitado e por aí adiante, mas estava bonito. Ai, meu Deus, o que é que a minha equipa faz para eu voltar ao trabalho? Até inventa o Natal mais cedo e tudo. É assim a vida. Ora bom, o que é que temos para hoje? Hoje é dia de adorar alguma coisa. Pense lá. O que é que você gostava de adorar hoje? Dia de ir jantar fora. O que é bom, o que é bom, o que é bom. Porque jantar fora dá saúde e faz crescer. E não engorda. Só engorda aquilo que nós comemos em casa. É sério, vá para mim. Dia de recordar boas memórias. Foi em setembro que te conheci. Levavas nos olhos a luz de março e o calor de agosto deste ano. Cá para o final foi mais inverno. E por aí adiante. Também. Dia de mistura de frutos secos. Adoro, adoro aqueles pacotes que trazem vários frutos secos. Cajus, avelã, nozes, tudo e tudo, tudo e tudo. Quanto ao nome do dia, é dia da família Guerreiro. Ora, a família de Guerreiro é dada a bons desafios. Não gosta de correr nem de gelados de morango, prefere chocolate. A família Guerreiro gosta de dormir uma cesta. Gosta de dormir uma festa. Mas é. E a família Guerreiro é muito, muito divertida. Mas atenção, que a família Guerreiro não dispensa uma festinha na aldeia. Não é, Jorge Guerreiro? Claro que sim. Vamos

0: te levo.
1: Vai, vai. Não aperte tanto, sabes, sabor.
0: Que caramba, aperta-me aqui as cruzes.
1: Cruzes, Jesus, hein? Quando a festa.

0: Ora, aí está o Jorge Guerreiro, porque hoje é dia da família Guerreiro. Dia de mistura de frutos secos. Dia de recordar boas memórias. E também é dia de dar os parabéns.
1: E hoje, os parabéns vão para...
0: O Sérgio Godinho faz hoje 81 primavera. Parabéns, Sérgio Godinho. Parabéns também para si, que é ouvinte da Antena Livre e faz o favor de nos ouvir. Muitos parabéns e muitas felicidades, então, para quem está de parabéns neste 31 de agosto.

0: ou vota no Augusto Canário? É disto que o meu povo gosta? Ou então Calema, chuva de amor? É só votar através do WhatsApp, através de SMS, 933454994. 933454994. Calema ou Augusto Canário? Vamos lá ver quem é que vai abrir a segunda hora.
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0: Estamos juntos até à uma da tarde. Paulo Saraiva, Filipe Borges, António Ferreira e a Cristina Ferreira a cuidar das redes sociais.
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0: grande abraço e um agradecimento a todas as comissões de festas que nos receberam tão bem no mês de agosto. E posso-vos dizer que mês de agosto já está a meio para o ano. Se está a pensar em levar Brinco ao Bairro no mês de agosto à sua festa, não demore muito tempo a reservar a data, porque já há muita coisa marcada para 2027. 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É só ligar. Também quero deixar aqui um grande agradecimento à Cristina Ferreira, que ficou no meu lugar enquanto eu fui de férias, e também ao António Ferreira e toda a equipa da Antena Livre. Foi um bom trabalho. Obrigado. 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
0: Vamos lá ligar, que eu quero muito falar consigo. Muito, muito, muito, muito. Porque

0: Diga lá que eu não sou um pai natal daqueles. Atenção, aquilo que se gasta em bombas de calor e aquilo que se gasta, atenção, em prendas e aquilo que se gasta em outras coisitas más, meus amigos, vale a pena ser o Natal em setembro.
1: E a cabeça do meu pau.
0: Eu pensei que ia ficar melhor a minha cabecinha durante as férias, cada vez está pior.
2: Mari, acho que sim.
0: Oh, menina Marina Isabel, está tudo bem, menina Marina Isabel? Seja
2: agora
0: bem-vinda.
2: Está. Até o meu rádio também ficou de férias. Agora começou hoje que eu sou bruxa.
0: Ah, você? Eu já sabia, mas agora tenho certeza.
2: Sabia que eu era bruxa.
0: Sabia.
2: Ah.
0: Eu ouvi muita vez em cima de uma vassoura.
2: Para bom. Vem para o Natal.
0: É, diga-me lá, vai para quem? Bom dia.
2: Para o Paulinho, para a sua família, para toda a minha família, presente e ausente, para os imigrantes que já foram e estão para ir. Olha, e para todos os ouvintes, que se calhar também têm o rádio deles em, de férias.
0: Se calhar. Hoje é dia de mistura de frutos secos. Gosta de frutos secos?
2: Gosto pouco, mas...
0: Oh, Marina, compre e mande para cá, que nós aqui comemos tudo.
2: Vou comendo. Mas as blazitas, eu gosto, mas não tenho dente.
0: Está bem, olha, beijinho. Pode ligar depois do meio-dia.
2: Ah, obrigada.
0: É, adeus.
2: Tchau, beijo.
0: Fernandinha, bom dia, Fernandinha.
3: Bom dia, Natal feliz, Páscoa alegre.
0: Vai nada.
3: E saudades do Paulinho, e uma rádio nunca teve férias.
0: Ah, portanto, esteve sempre ligadinho, não é verdade?
3: Sempre ligadinho, dia e noite.
0: Que maravilha, que maravilha. E para quem vai esse bom dia, Fernanda?
3: Olha, vai para o Paulinho, para a família e para o Brinco Baile. Vai para o Jorge Amaral, vai para a Dona Fátima Antunes, Dona Irene, vai para os padeiros de Vila Cova do Covelo, o José Manuel Castelo Penalvo, vai para a pastelaria de Vila Nova de Taja e olha, e vai para todos os ouvintes e participantes, sem esquecer de ninguém, e quero dar os parabéns à minha netinha, faz hoje 37 anos, Catarina Raquel.
0: Muito, aí está hoje de parabéns.
3: Está de parabéns.
0: Pronto.

0: beijinho para ela, de muitos parabéns. Para si, até mais.
1: Obrigada e um beijinho muito grande. Tinha muitas saudades do Paulinho também.
0: Oh, muito obrigado.
1: Mas já está a trabalhar, é o que interessa.
0: Obrigado, Fernandinha. Vá para dentro.
1: Obrigada eu. É vá, Deus. Bom dia.
0: Então, bom dia.
2: Bom dia.
0: Oh, Sandrinha.
2: Olá, já regressaste, não era? Tem tempo.
0: Olha como ela está. Dá uma voltinha para mim.
2: Dezembro.
0: Olha, dá uma voltinha para mim. Dá uma voltinha.
2: Está bem, uma voltinha ao sol.
0: Senhora, está mais elegante.
2: É, não é?
0: A sério? Abra a pestana. Abra a pestana. É o que eu estou a fazer.
2: Claro,
0: abrir a
2: tem
0: pestana.
2: Que ser. Até eu dormi, já dormiste muito.
0: Claro, aliás, deixa-me dizer que foi todo o mês de agosto a dormir.
2: Ah, está bem.
0: Sempre a dormir.
2: Ah, dormias na praia?
0: Claro. Estive nas docas, estive no Meco. Gostei muito da praia do Meco.
2: Enterraste-te lá na areia?
0: Enterrei. Na praia do Meco estive lá enterrado. Eu adoro estar enterrado na praia do Meco.
2: E ouvi dizer que estiveste aí com duas meninas bonitas?
0: Sempre. Sempre. Tiveram aqui, sim, senhora.
2: Muito bem.
0: Sério? Aliás, eu era o Pai Natal. Lembro perfeitamente, perfeitamente.
2: A Natal é todos os dias.
0: Também, também. Olha, tenho encontrado Jesus. Sabes que isto, a vida é assim.
2: Olha,
0: é,
2: eu nunca ouvi.
0: Eu, por acaso, eu, quando estou aflito, rezo por Jesus. Ele lá está sempre, sempre a cuidar da gente. Sempre.
2: É.
0: Olha, frutos secos, gostas?
2: Alguns.
0: Atenção, mas destes vais gostar, porquê? Porque é uma mistura.
2: Pois, mas a mistura não vai.
0: Não, olha, só para te dizer, pegas no pacote, despejas os frutos secos todos para cima de uma mesa e depois escolhes aqueles que gostas. E depois aqueles que não gostas, mandas para cá.
2: E agora que andam aí uns colorados muito bons.
0: Manda! Já compraste alguns para os amigos?
2: Os colorados?

0: Rita, está tudo bem na tocha?
1: Está um dia de calor maravilhoso.
0: E ouvir-nos bem?
1: Muito bem.
0: Ora, maravilha, assim está bem. Frutos secos vão?
1: Bom.
0: Frutos secos vão ou não?
1: Não.
0: Melhor, assim mais fica.
1: Não, não.
0: Está bem? Não, deixa estar o pacote em paz. Vai para quem? Bom dia, Célia.
1: Olha, Paulito, vai para ti, para toda a tua família, um beijinho grande, já estamos com saudades. Vai para todos os ouvintes, que também já tínhamos saudades de ouvir esse pessoal todo. E bom trabalho, Paulito.
0: Muito bem, muito obrigado, um beijinho até mais logo.
1: Tchau, Paulito. Tchau, tchau.
0: Obrigado, Célia, obrigado. Tchau. Então, bom dia.
2: Olá, Paulo, bom dia.
0: Oh, Ana, está tudo bem, Ana Maria?
2: Tá tudo bem contigo.
0: Eu estou triste.
2: Então porquê?
0: Obrigaram-me a trabalhar.
2: Ah, já viste?
0: As lágrimas não acabam de escorrer.
2: Oh, queres um lencinho para limpar?
0: Tenho aqui um lencinho. Tenho aqui um pacote cheio de lenços. Porque enganaram-me, disseram-me que hoje era 25 de dezembro.
2: Ah, bom.
0: Anda gente.
2: Ai,
0: gente a enervar o menino. Continuam a enervar o menino. Agora, algo que eu trouxe para dentro do estúdio.
2: Ah.
0: Moscas.
2: Moscas?
0: Sim, algumas moscas. Eu vou explicar. Eu não sabia que era 31 de agosto, eu pensava que era Natal.
2: Ah.
0: Pronto, é só por causa disso.
2: É só por causa disso.
0: E vieram algumas moscas comigo. É a vida.
2: Companhia.
0: Olha, frutos secos, gostas?
2: Adoro.
0: Mistura deles?
2: Sim, tudo misturado.
0: Cajus.
2: É, caju.
0: Adoro.
2: Adoro. Uva, passa, tudo.
0: Não, o passas não gosto muito.
2: Ah, eu gosto.
0: Engorda muito também.
2: Engorda nada.
0: É muito. Pois, sei que quem engorda somos nós, mas tem calma.
2: Pois.
0: Vai para quem? Bom dia, Ana.
2: Olha, vou pôr os meus filhos, para os meus pais, para todos os ouvintes. Para todos os participantes, para a Antena Livre e para o Brinco Baila, que teve um bom sucesso este ano, graças a Deus. E para ti, que tenhas um bom regresso à Antena Livre e fica por aí, que eu também estou por cá.
0: Muito bem. Beijinho. Obrigado, Ana.
2: Beijinho, Paulo.
0: Deus, obrigadíssimo. Então, bom dia.
3: Olá, bom dia.
0: Oh, Fátima Marques, que está no Luxemburgo.
3: É verdade.
0: É Natal.
3: Então, bem-vindo, Paulo.
0: Eu não disse que só vinha dia de Natal.
3: Claro que sim. Eu é que me esqueci de comprar o seu presente, ainda não comprei.
0: O importante é você estar presente.
3: Ah, muito obrigado.
0: Está bem?
3: Está bem.
0: É o melhor gostei presente.
3: Gostei do trocadilho. Gostei.
0: Não vai nada de vela.
3: Porque... Para mim.
0: Não, eu preciso de velas. Preciso de velas. Sabe que eu gosto tanto de velas que até durmo com uma.
3: Ah, muito bem. Gostei do trocadilho. Você hoje está. Você hoje está.
0: Andei a guardá-las todas.
3: Mas estou a ver que sim.
0: Vai para quem? Bom dia, Fátima.
3: Para todos, mas principalmente para si, para a sua alegria, que já tinha saudades dessa alegria toda.
0: Muito bem. Está tudo?
3: Está tudo.
0: Frutos secos, gosta?
3: Gosto. Não de todos, mas gosto. Não gosto de patas, não gosto destas coisas, mas caju, amêndoa, nozes, tudo o que vai.
0: Gostei muito de a ver em Paranho de Basteiros.
3: Eu também gostei muito de o ver, Paulinho.
0: Ah, gostou?
3: Gostei.
0: Diga lá, estão ou não estão elegante?
3: Está muito elegante.
0: Diga para o mundo.
3: Está, eu não sei quem é o banco que tanto resiste, mas está muito elegante.
0: Vocês repararam aqui, atenção, este falar de invejosice. É sério. Este falar que é elogiar de um lado e atirar do outro.
3: Ah, o banco para mim. Já tinha saudades dessa malvadeira.
0: O banco adora-me.
3: É verdade.
0: E mais, é o único traseiro que se senta naquele banco, fica já a saber.
3: É verdade. Acredito que sim.
0: Beijinho até logo.
3: Beijinho, Paulinho.
0: Pô, já deu os bons dias. Ainda não deu os bons dias, pois não.
3: Já dei.
0: Então vá para dentro.
3: Para todos, sem ser fama ninguém.
4: Vai para o trabalho,
3: para mal de sorte minha. Tchau, beijinho.
0: É Deus.
3: Estava a voltar outra vez de férias, mas não pode ser.
0: Eu volto qualquer dia de férias.
3: Estou
0: a precisar. É Deus. Então bom dia.
5: Bom dia.
0: Olha o José Manuel de Castelo do Penalva que anda por aí. Deixa-me ver se eu adivinho. Em cubos.
5: Certo, estou a chegar.
0: Maravilha. Gosta de frutos secos?
5: Gosto.
0: Compre e traga.
5: Tá bom.
0: Tá bem?

0: Vai para quem esse bom dia?
1: Vai para você, vai para a minha família, para a sua família, para o Sr. Agostinho e para a Dona Lourdes, do Café Santo, a Dona Nanda, dos Amiais, e para todos os ouvintes e para todos os que já participaram, que já havia saudades.
0: Muito agora, bem.
1: Tínhamos, agora vamos ficar também com saudades de uma voz muito simpática que fazia aí o programa.
0: Muito bem. Está tudo?
1: Está tudo. Obrigado.
0: Obrigado, Zé. Obrigadíssimo.
1: Ah, tudo bom.
0: Deus obrigado. 232-60-10-61. Atenção, mas se ela quiser continuar, hein? Era bom que se continuar mais tempo de férias. Então, bom dia.
2: Bom dia.
0: Bom dia. Oi, Irene.
2: Sim.
0: Ai, que cara de segunda-feira, Irene.
2: Sim.
0: Que cara. Sério?
2: Não,
0: cara... Eu pensei que você estava mais alegre e mais contente.
2: Então, está mais alegre, cara, hoje. Já estarei Saraiva.
0: Ah, maravilha.
2: É.
0: E diga-me lá, frutos secos vão?
2: Vão.
0: Se puder, traga, está bem?
2: É, sim. É. Aqueles que eu não comer, levo o resto.
0: Vai para quem esse bom dia?
2: Olha, vai para todos os ouvintes de Portugal, do estrangeiro. Um bom dia e um bom início de semana. E até mais logo, ou até amanhã, se Deus quiser.
0: Está tudo entregue. Pode ligar depois do meio-dia, se quiser.
2: Está bem, ok.
0: Obrigado, Irene. Deus obrigado.
2: Tchau.
0: Não tenho tempo para mais. Fica novamente aqui o agradecimento à Cristina Ferreira por ter ficado por cá nas minhas férias. E agora, meus amigos, mãos à obra. Temos que continuar com este Olá Amanhã. 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
5: Ando

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4: 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Continuamos por cá, refrescar.

Traiba, Filipe Borges e António Ferreira e a Cristina Ferreira a cuidar das redes sociais. É a equipa que lhe vai fazer companhia nas próximas 3 horas. Abrimos a segunda hora assim. Música mais do dia. Música mais do dia. Ora então, Kalema, Chuva de Amor, ganha a batalha com 10 votos. Mas atenção, o Augusto Canário ficou com 8. Portanto, só por 2 votos vamos ouvir Chuva de Amor, Kalema.

0: Os Calema, Chuva de Amor, é a música mais desta segunda-feira, 31 de agosto. Amanhã voltamos.
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0: As horas 30 minutos.
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0: Ora, vamos lá saber do tempo para hoje. E pode contar com subida da temperatura, alguma neblina no interior norte e centro, mas nada de chuva no cardápio. Vento no litoral oeste e nas terras altas. Quanto ao placar das máximas, 21 para as Penhas Douradas, 23 para Aveiro, 24 para a Guarda, 25 a Guiar da Beira, Boimenta da Beira, Forges Algodo, Sorico da Beira, Sernancelho, Mortágua, Castro Daire, Mielhada, Mortágua, já disse, Ceia e Gouveia, 26 para Vila Real, Viseu, Tondela, Santa Combadão, Mangualde, Nelas, Carregal do Sal, Sátão, Penalva do Castelo. 28 para Vouzela, São Pedro do Sul, Oliveira do Hospital, Tábua, Erganil. E uma máxima de 31 para Castelo Branco. É o tempo, segundo o Instituto Português do Mar e da Atmosfera.
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0: É a segunda-feira. Vamos espreitar o que é que a inteligência artificial anda por aí a fazer no mundo da música. É o som artificial da antena.

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1: E para alguns acaba, digo eu. Vamos dançar, mulherada. Aí está. Um grande tema para dar um pasinho de dança, criado pela IA. É para ouvir agora.

10h36, vamos para a nova. Ora, aí está Maninho e também os Dama. Está difícil.

Não está fácil, Maninho e os Dama. É a tua música nova desta segunda. Horas 39 minutos, vamos lá agora recordar grandes sons nos giradiscos.

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1: Ora, Sérgio Godinho está hoje de parabéns e vamos deixá-lo cantar O Primeiro Dia. Faz hoje 81 anos.
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1: Sérgio Godinho, que está hoje de parabéns. 81 primavera, o primeiro dia. Ora, quem é que já está connosco nesta manhã? Paulo Ferreira de São Salvador Viseu, Flávio Simões de Mielhada, de Vimieira, mais propriamente, também o António Sequeira de Viseu, também quem é que mais está connosco? A Graça Moreira de Fornos de Algodres, também a Ângela Rodrigues de Aguiar da Beira e também a Ana Maria de França.
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Também o Carlos Almeida, que nos escuta na Suíça, e a Silvia Santos, em Coimbra. Daqui a bocadinho, as três seguidas, as primeiras três seguidas para o amor, que marcam o meu regresso à emissão. É já daqui a bocadinho.

Ora, canções que eu testei muito nestas férias, principalmente na Praia do Meco. Uma foi esta. Os Berlin, Take My Breath Away. Divirtam-se, são três seguidas. Até já.

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1: Horas, 3 minutos, está a ouvir a rádio mais feliz de Portugal, a sua Antena Livre e a mais simpática da região, 89.6. Vamos para comerciais logo a seguir, o Hora Peça Lá, discos pedidos na sua rádio. Pode ligar daqui a alguns minutos, 232-6010-61.
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11 horas 22 minutos e meio, estamos de regresso, terceira hora do seu Olá Amanhã, deste 31 de agosto. E se no dia 31 de julho entra agosto, 31 de agosto sai.

0: Vamos lá então até à 1 da tarde, 3ª e 4ª hora.
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0: 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O verdadeiro sabor da Serra da Estrela é a frase a valer nesta primeira hora. Já sabe que se ligar agora entre as 11 e meio-dia, amanhã só vai poder ligar entre meio-dia e a 1. As regras continuam as mesmas. Vamos lá ligar. 232-601-061. Rosa do Céu, bom dia.
3: Bom dia, Sr. Paulo.
0: Está tudo bem por Dornelas a guiar da beira?
3: Sim, senhora. Sim, senhora.
0: E vamos lá ouvir o Brinco ao Baile. Estás longe, mas tão perto. Praticar a quem?
3: Olha, em primeiro lugar, para o Sr. Paulo, com boa semana e bom trabalho.
0: Obrigado.
3: Para a sua família, para o Brinco ao Baile, para todos os benfiquistas e para todo o mundo que estiver a ouvir.
0: E é só?
3: É,
0: e agora a frase, Rosa. Restaurante Fim do Mundo em Ceia, o verdadeiro sabor da Serra da Estrela. Um beijinho, até amanhã.
3: Obrigada.
0: Obrigado. Orlando Henriques, bom dia.
4: Bom dia, Paulo Saraiva. As férias acabaram-se, não é?
0: Claro, o que é bom acaba depressa.
4: O que é bom acaba depressa, é sempre um problema.
0: Vamos lá ouvir sexta, sábado e domingo, Elvis Santiago. Praticar a quem?
4: À minha família, à tua família, a ti e à tua família. Conjunto Brinco ao Baile. Todos os benfiquistas, aqui para domingo à tarde, todo o auditório desta grande rádio, que é a Antena Livre de Gouveia, e agora restaurante Fim do Mundo em Ceia, o verdadeiro sabor da Serra da Estrela. Está tudo ok.
0: Está dito, um abraço, obrigado.
4: Um abraço.
0: Deus, obrigadíssimo. Vamos a ligar, 232-60-1061. Aí está, Brinco ao Baile, estás longe, mas estão perto.

0: 11:30. Brinco ao Bairro, estás longe, mas tão perto. 232-60-10-61, faça o favor de ligar. Ó Maria da Conceição Reis, bom dia.
1: Bom dia.
0: Como é que vai a prima?
1: Mais ou menos bem.
0: Olha, eu não. Eu ando muito mal, porque andei a descobrir algumas coisas estas férias.
1: Hoje é um dia muito...
0: muito triste.
1: Muito triste.
0: Mas estou cá eu para animar esse dia. Estou cá eu para animar esse dia triste.
1: Pois está, já cá fazia falta.
0: Ah, muito obrigado pela parte que me toca. Agora, há pessoas que eu sei que não fiz falta nenhuma. Sabes qual é a canção que eu canto a essas pessoas?
1: Eu não.
0: Eu canto. Traidora, já não acredito em ti, traidora. Já está. Traidoras.
1: Está bem, está bem.
0: Se a saudade matasse, Maria Reis, se a saudade matasse.
1: É verdade.
0: Para dedicar a quem, Henrique Matos?
1: Tenha lá aí do meu menino, está bem?
0: Está bem, menina. Para quem, menina?
1: Vai para o meu menino, que vai a caminho de Lisboa, com um beijinho muito grande para ele e para a esposa. Vai para a minha mãe, vai para as minhas filhas, e vai para mim.
0: E é só?
1: E para o Paulinho, vá também.
0: Muito obrigado. E agora a frase?
1: Muita saudade dele.
0: Ai, muito obrigado. E agora a frase?
1: Então vá, apanha lá essa, se a saudade me matasse, está bem?
0: Quero a frase, querida.
1: Pronto, vá então.
0: Oh, Maria Reis, a frase.
1: A frase. Restaurante Fim do Mundo em Ceia, o verdadeiro sabor da Serra da Estrela.
0: Ai, que não lhe passava o tema. Juro que não. Beijinho, até amanhã.
1: É,
0: viu? Adeus, obrigado.
1: Tchau.
0: Mas a verdade, há pessoas que andam por aí, de um lado para o outro, e mais, e a trair.

0: outro que era meu.
1: Cá está, cá está. É sorte que o outro não é Paulo. Então já temos aqui um caldo entornado. Paula, bom dia.
2: Bom dia, Paulo.
1: Estava aqui a cantar uma canção muito bonita.
2: Pois é, já me apercebi.
1: Uma canção.
2: Chamaste-me traidora.
1: Eu?
2: Sim.
1: Oh, Paula! É Paula jamais a traidora, a Paula.
2: Chamaste-me traidora.
1: É Paula nunca sai da antena livre, nunca.
2: Isso, pois não, nunca sai.
1: Nunca! Diz lá assim, eu nunca saio da antena livre, diz lá.
2: Eu saio da antena livre.
1: Traidora, já está. Já não acredito em ti. O traidora.
2: Tu também saíste da rádio e tiveste um mês fora da rádio.
1: Não tens nada a ver com a minha vida. Está bem? Vamos lá ouvir então este tema do Dino Meira.
2: Olha, para quem diz que me arrebentavam com a pele.
1: Tem calma, que o ano ainda não acabou.
2: O ano... Pois não, tem calma. Relaxa.
1: Meu querido, mês de agosto, Dino Meira, vai para quem? Paula Mendes de São Domingo.
2: Olha, para fica... Olha, põe essa música atrás hoje.
1: Então, claro, Paula, então, se tu pedes, Paula, eu cá estou. Já está. Já não
2: acredito em ti. Também fica bem. Eu digo-te mesmo, Paulo, eu andava muito em baixo, só tu agora para me fazer te rir.
1: Eu?
2: Eu andava muito.
1: Eu só cá estou para a risada, obrigado.
2: Eu não me interessa.
1: Vamos lá.
2: Tens que passar essa música, ofereces tu a música, traidora. Tu que a vais lhe oferecer, pá, temos no final do mês de agosto.
1: Não, desculpa, estamos no final do mês de dezembro, estamos no Natal. Vai fraqueio, Dino Meira, vamos lá.
2: Pois, de Natal era para janeiro era para fevereiro, pronto. Olha, para dedicar a vocês aí, à equipa da rádio, da Antena Livre, é para dedicar à Dona Maria Nogueira de Cravo, um beijinho para ela e um abraço ao Sr. Angelino, ou essa mulher é que me faz a rir também. Para dedicar à

0: Agora aí está Elvio Santiago, sexta, sábado e domingo. Vamos a ligar 232-6010-61. 39 minutos depois das 11, vamos até Sampaio Gouveia. Amílcar, bom dia.
1: Bom dia.
0: Tu és o Zé que fumas, tu és o fumador. Tonicha, para dedicar a quem, Amílcar?
1: A dedicar aqui à minha vizinha, à minha prima Helena. Ah, para me dedicar à minha prima Graziela, à Dília, à Sim. minha mulher e ao meu filho.
0: E é só?
1: E a toda a gente de Sampaio.
0: E agora a frase?
1: Não feito.
0: Restaurante Fim do Mundo em Ceia, o verdadeiro sabor da Serra da Estrela. Aquele abraço, até amanhã.
1: Obrigado.
0: Bom dia. Obrigadíssimo. Agora é só esticar a pata e já estou em Vimieira, mealhada. Flávio Simões, bom dia.
2: Bom dia, Bernardo, cais?
0: Claro que não caio, que eu agarro-me bem sempre.
2: Agarras? Estás a dizer que é só dar um passo?
0: Claro. Meu querido graças. Mês de agosto, Dino Meira, para dedicar a quem, Flávio Simões?
2: Olha, é para todo o auditório, vai para o meu irmão João, que anda na Maia, uma boa viagem para ele, um bom trabalho, para a minha cunhada Marlene, que anda a distribuir o pão, e para ti, olha, aquele abraço, bom regresso, e se quiseres mais dias de férias, diz que eu ainda tenho 27 dias para gozar este ano.
0: Ah, que maravilha, até me podes dar a mim, está bem?
2: Após, ainda te posso vender algum, se quiseres.
0: Nunca se sabe, o dinheiro compra tudo hoje.
2: Pois, exatamente.
0: Restaurante.
2: E agora queres em que língua?
0: Ai, pode ser mesmo na língua japonesa, que eu sei que tem jeito.
2: Pode, tem jeito. Vamos então, embora. Olha, ainda estou à espera do almoço que vais pagar ao restaurante do Fim do Mundo em Ceia, que é o verdadeiro sabor da Serra da Estrela.
0: Não sei o que é que se passa com os meus fones. Continua a não ouvir bem.
2: Então tu estás a calcar o fio ou levanta os pés?
0: Já está, ora fala lá outra vez.
2: Pronto. Estou à espera que vais pagar o almoço ao restaurante do Fim do Mundo em Ceia, que é o verdadeiro sabor da Serra da Estrela.
0: O que é que se passa? O que é que se passa com estes fones? Não se ouve? Não se ouve?
2: Então olha, vai comprar os novos, que esses são dos chineses. Aquele abraço.
0: Abraço, até logo. Dino Meira, meu querido mês de agosto. É pedido da Paula.

0: Ora está a música do Dino Meira, meu querido mês de agosto. 232-60-10-71. Rui de Vasconha, bom dia.
1: Bom dia, amigo, tudo bem contigo?
0: Tudo bem com o Rui.
1: Todos os domingos,
0: que maravilha. Vamos ouvir a banda Fusiforme, para dedicar a quem?
1: Olha, para dedicar ao meu grande amigo que sou das férias, ao meu amigo Paulo Sereiva, para já. Já sei onde é que tu vais estar também. Sei que vais estar lá com o Lázaro Oliveira, se vais fazer grave, tu vias muito bem. E agora vai para todas as pessoas que aqui eu te digo, e para todo o auditório e para todo o mundo. E o restaurante e do mundo da ideia, o verdadeiro sabor da tela estrela.
0: Está dito, um abraço, obrigado, Rui.
1: Até amanhã.
0: Deus, obrigado. Ó, senhora, excelentíssimo doutor, engenheiro Carlos Almeida, bom dia.
2: Viva-se, doutor Paulo Saraiva.
0: Está tudo bem aí na Suíça?
2: Cá temos de estar.
0: Tem que ser, não é verdade?
2: Uma semana calminha, cá temos de estar.
0: Por aqui também, uma semaninha calminha. Até parece Natal. Sério? Então vamos ouvir Ricky Renner, para dedicar a quem?
2: Olha, para já vai um grande abraço para ti. Pá, sei que o primeiro dia de trabalho é sempre um bocado difícil, não é? E tal.
0: Um bocadinho.
2: É, pá, a gente estava habituado a outras coisas, agora sim. Eu falo por mim que só fui duas semanas, agora quem foi quatro, voltar ao ritmo mais difícil.
0: Claro. Custa mais um bocadinho.
2: Para todos os ouvintes e participantes, para a minha família, para a tua família também. E restaurante Fim do Mundo em Ceia, onde o Paulo Saraiva tem que pagar o almoço, acho que esta semana.
0: Acho que fiquei mais surdo nas férias, não sei o que é que se passa comigo. Estou mais surdo. Um abraço, obrigadíssimo.
2: Um abraço, Paulo.
0: Deus, obrigado. Sai se a saudade matasse. Henrique Matos, é pedido da Maria Reis, ou Maria da Conceição Reis, de Carvalhal Redondo nelas. Vamos a ligar, que eu quero tanto falar consigo e passar o que você gosta. 232-60-10-71.

0: Ora, estamos a 10 minutos do meio-dia. Se a saudade matasse, 232-60-10-71. Ora, dona excelentíssima doutora engenheira Duarte Maria, bom dia.
1: Bom dia, senhor Paulo Saraiva, como é que está? Está tudo bem?
0: Sempre bem, e com a Maria?
1: Também, a família também está tudo bem?
0: Está tudo ótimo, graças a Deus. Eu que estou aqui preso à cadeira.
1: Está, mas prenderam-me, tem que estar agora.
0: Prenderam-me aqui.
1: Agora, hoje está aí preso, a partir de hoje está preso.
0: Vamos ouvir Tony Carreira. A vida é para viver. Predicar a quem?
1: Então, olha, predicar para todas as minhas pessoas amigas, para todas a minha família, para toda a minha família, para si, para toda a sua família, para toda a equipa que trabalha aí na rádio, para a senhora Dona Maria Maria, para a Dona Fátima de Luxemburgo também, tudo bom para ela, com uma boa semana. Para a Dona Paula São de Mil, tudo bom para ela e para toda a família dela.
0: Um momento, essa Paula tem que tirar aí da sua lista.
1: Ah, tenho que tirar aqui da agenda?
0: Sim, porque ela é traidora.
1: Ela é traidora?
0: É traidora, não. Seguimos em frente.
1: Me reconcilio.
0: E mais?
1: Restaurante Fim do Mundo em Ceia, o bom sabor da Serra da Estrela.
0: Ai, Glória.
1: Sim, continuo com um bom programa. Continuo sempre com um bom programa. E nós cá estamos.
0: Muito obrigado, Glória.
1: Muito obrigado, senhor Paulo Fernando.
0: Agarrei-me.
1: Obrigada, senhor Paulo Fernando. Tudo bom para si. E um bom programa.
0: Obrigado, beijinho, Maria.
1: Tudo bom, igualmente, obrigado. Para sim. Obrigada, com licença.
0: Restaurante Fim do Mundo volta amanhã e eu volto logo a seguir aos comerciais. Até já.

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23: Meio-dia, 13 minutos.
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23: É a quarta e última hora do seu Olá Amanhã. Paulo Saraiva, cá estou eu, depois das férias, para lhe fazer companhia na quarta hora.
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23: E a frase a valer nesta última hora: Rui Amaro, na Catraia de São Romão, a casa de seus sonhos está na nossa mão. Agora é só ligar 232-601061. Fátima Marques, bom dia.
27: Bom dia, Paulinho.
23: Está tudo bem aí no Luxemburgo?
27: Está tudo bem, obrigado. Por aí também?
23: Sempre bem.
27: Muito bem.
23: E vamos ouvir?
27: Joel Medon de Calypso, deixa-nos sonhar para dedicar ao maridão, aos filhotes, para vocês em nada da toda a vida, a todos os participantes, a Dona Maria Maria, a Dona Manuela Saraiva, todos os filhotes que aqui, tudo bom, boa continuação, e para si também, bom, seja bem-vindo mais uma vez.
23: Estou a ouvi-la tão baixinho, Fátima.
27: Não sei porquê, Paulinho. Não sei porquê, Paulinho.
23: É normal que vocês ainda gostavam que eu estivesse lá de férias. Obrigado.
27: Se é que não gostava.
23: Claro, estava lá tão bem, deitadinho de barriga para o ar.
27: Ah,
23: e às vezes de barriga para o ar, e, ou melhor, ou às vezes de barriga para baixo, é o que eu queria dizer.
27: Não, depende
23: da posição. E é só?
27: É só.
23: E agora a frase?
27: Rui Amália, que atrai para a mão, acaba de ser estar na nossa mão.
23: Um beijinho, até amanhã.
27: Um beijinho, Paulinho, vou continuar a puxar chão.
23: Deus, obrigado. Então, bom dia.
28: Bom dia, Paulo.
23: Bom dia, Manuel Felipe. Está tudo bem por Almargem de Caldo?
28: Está tudo rico contigo. Também está tudo bem?
23: Tudo bem. Vamos lá ouvir a Tonicha. Para dedicar a quem? Já não pode escolher.
28: Como é que correram essas festas?
23: Muito bem, muito bem.
28: Para isso é que importa.
23: A Tonicha, vai para quem, Manuel?
28: É um grande abraço para ti. Beijinhos para a tua mãe, tua esposa, tua filha. Beijinhos para todas. Um abraço para o teu irmão. Beijinhos para a tua cunhada. Depois vai para o Eduardo Mota de Pereira Gouveia, um abraço para ele. Depois vai para a Fátima Pereira, das Irmãs de Carvalhal, beijinhos para ela. Para a minha prima Alcina de Caldo, beijinhos para ela. Um abraço para o marido António Brito. Para a Gracinda do Café, beijinhos para ela. Um abraço para o marido, para o Ramiro. Rui Amaro, na Catraia do seu Romão, a casa do seu sonho está na nossa mão. Quando for almoçar, vou pedir ao almoço. O resto do dia feliz é até amanhã.
23: Até amanhã, obrigado, Manuel.
28: Até amanhã, Paulo.
23: Deus, obrigado. Aí está a voz da Torixa, Zé que Fumas, também a pedido do Amílcar de Sampaio. Vamos a ligar 232-60-10-61.

Ora está a Tonicha e o Zé que Fumas. 232-60-10-61. Ricky Reinhardt nos bares da cidade. É pedido do Carlos Almeida, que nos escuta na Suíça.

0: Ora está, Ricky Runners. Nos bares da cidade, nos bares da aldeia, tudo acontece. Tudo, tudo e tudo. Fátima Antunes, bom dia.
1: Bom dia.
0: Está preparada para o desafio que eu trago hoje?
1: Pois, eu penso que sim.
0: Porque você vai ouvir uma voz que já não escuta há algum tempo.
1: Com certeza.
0: E ela só vai dizer bom dia. Minha senhora que está do outro lado, diga lá só, bom dia.
2: Bom dia.
0: Acabou. Quem é que está do outro lado?
1: Pois agora é que são elas.
0: Pronto, então fica aí caladinha. Ó, senhora, o que é que anda a fazer hoje? Diga-me lá.
2: Ando a tirar espiguinhas da palha, cascar milho.
0: Acho muito bem. Quem é que está do outro lado?
1: Pois é, não me lembro o nome dela, mas sei.
0: Posso dizer que é perto de si. Fica a seguir a Vouzela, ao lado de Vouzela.
1: Ai,
0: ah, não, por acaso esse distrito e esse conselho, no conselho, o conselho Ai, não sei qual é.
1: Não.
0: Não sei qual é o conselho Ai.
1: Pois, mas também é aqui perto.
0: É perto, o conselho Ai é pertinho de si.
1: É, sim, senhor.
0: Ficou ao lado de Vouzela, São Pedro do Sul.
1: Não consigo, São Pedro do Sul.
0: Sim.
1: Então é aquela senhora.
0: Que anda com as cabras, anda lá com as cabras, cabrinhas, aquelas cabras todas.
1: Pois sim, eu sei.
0: Rosalina.
1: Rosalina.
0: Ah, pois.
1: Ah, pois, eu lembrava-me dela.
0: Em relação a ela, nunca mais lhe dedicava à música. Nunca mais, nunca.
1: Acho bem, sim, senhora, que é para o meu castigo.
0: Então vamos ouvir a Ana Duarte. Deixa-me ouvir teu coração. Para dedicar a quem?
1: Sim, senhora. É para o meu marido, para os meus meninos todos, toda a equipa da Antena Livre e para todos os ouvintes, todos os participantes. Bom, boa semana, tudo bom para todos e também para a Dona Rosalina.
0: Ai dela que desculpe.
1: Eu acho que ela sempre vai desculpar, pois eu não
0: claro
1: acertei com
0: claro
1: o nome
0: não,
1: dela.
0: Ainda por cima ela é má, ela é tão má. A Dona Rosalina, você não sabe, é fera que ela está, é fera.
1: Sim, pois, olha, nós conhecemos pessoalmente, se calhar. Mas olha que eu não acredito que seja má.
0: Fátima Antunes, bota-me nisso.
1: Eu acredito que não, deve ser boa pessoa, com certeza.
0: É, sim, senhora, quando está a dormir.
1: Ah, sim, olha, às vezes dá jeito.
0: Vamos à frase.
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0: Um beijinho, até amanhã.
1: Até amanhã.
0: Deus, obrigado. Oh, Dona Rosalina.
2: Olá,
0: você é a melhor pessoa. Você é a melhor pessoa que eu conheço no mundo, está boa.
2: Ai, graças a Deus, vai-se andando. Um dia de cada vez, para vós dois estamos melhores.
0: Ah, muito bem. Então vamos ouvir aqui a banda Fusiforme, para dedicar a quem?
2: Vai para esta senhora que estava aqui ao meu lado, e que tudo de bom para ela e para toda a família dela, e para todos os ouvintes e participantes, para que eu estou acostumado a dedicar. A Dona Terezinha, que também tinha o filho meio adoentado, as melhoras para ele, e para essa gentinha toda boa, para a Dona Conceição Reis, e para todos. E para o Sr. Eduardo Mota, que assim nunca se esquece de mim. E para o Paulinho, as férias acabaram de crescer, mas vamos sempre ter férias, vamos sendo sempre na farra, por 4 anos e para outra.
0: Isso é o que você pensa.
2: Vá pensando
0: assim.
2: Eu ouvia, onde é que comecei a andava.
0: E mais?
2: Mas está bem, foram boas, correu tudo bem, é o que interessa. Ora, e para si, tudo bom para todos os seus familiares e Rui Amaro na catraia de São Romão, a casa dos seus sonhos está na nossa mão.
0: Está dito, um beijinho até amanhã.
2: Paulinho, já estamos com saudades de ouvir.
0: Muito obrigado.
2: Bah,
0: adeus, obrigado. Está na moda, banda Fusiforme, é pedido também do Rui de Vasconha. Vamos ligar 232-6010.

0: Ora, está a banda Fusiforme, está na moda. 232-60-10-61, pode ligar. Marina Isabel, bom dia.
1: Bom dia, Paulinho Saraiva.
0: Está tudo bem em Andufo de Baixo?
1: Está tudo ótimo.
0: Vamos lá ouvir o Tony Carreira. Praticar a quem?
1: Ora, praticar ao marido, que também é António, por isso também. Para os filhos, para a filha, para os netos, para o genro, para a nora, para a minha mãe, para a Sandra, para a mãe da Alessandra Família, para a Manuela Saraiva, Letícia, Madinha Delfina, Padrinho Álvaro, Pastorinha, Minerva da Alemanha, todos os ouvintes e participantes, e para o Paulinho seja bem-vindo.
0: Muito bem, muito obrigado. E agora
1: Rui Amaro, na Rui Amaro, na Catraia de São Romão, a casa dos seus sonhos está na vossa mão.
0: Está dito, um beijinho, até amanhã.
1: Beijinho, tchau.
0: Obrigado, Marina.
1: Obrigada por me deitar abaixo.
0: Obrigado. Não tem nada que agradecer, amanhã cai à mesma hora, está bem?
1: Tchau.
0: Vamos a ligar 232-60-10-61, 232-60-10-61. Tony Carreira também canta para a Maria Duarte, em Nogueira do Cravo.

0: Ora está a música do Tony Carreira. E agora avançamos com mais alguém. Oi, Irene, bom dia.
1: Bom dia, Paulo.
0: Está tudo bem aí por fora dos Algodres?
1: Está, sim, senhor.
0: E vamos ouvir a Joelma, Banda Calypso, para dedicar a quem?
1: E na Quinta da Ribeira também, está tudo maravilhoso.
0: Oh, que maravilha, assim está bem.
1: Vou dedicar para todas as pessoas que estão a ouvir a Rádio Antena Livre de Gouveia, hoje até já está mais divertida. Está bem. Com a nossa Saraivinha.
0: Maravilha.
1: A cair, está assim a cair, está a cair Saraiva e Sol, está uma maravilha.
0: Derrete logo, até derreter os corações.
1: É isso. Pronto, vai para todos os ouvintes, para todas as pessoas que estão a ouvir. Tenham um bom dia, bom início de semana, tudo bom. E até amanhã, se Deus quiser. E agora, Rui Amaro, na Catedral de São Romão. A casa dos seus sonhos está na nossa mão.
0: Está dito. Sim. Beijinho, até amanhã.
1: Vá, até amanhã. Obrigado.
0: Deus, obrigado. Vamos lá ligar. 232-60-10-1. Temos Banda Calypso. Deixa-me sonhar. E também a Ana Duarte. Deixa-me ouvir teu coração. Pode dedicar um destes dois temas. Tem que ser rápido, rápido a ligar. 232-60-10-1.
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0: Meio-dia, 38 minutos, reta final da emissão. Amanhã estamos de regresso às 9 da manhã para mais uma grande emissão e conto consigo desse lado. À 1 da tarde temos notícias com Luís Carvalho. Logo a seguir, Canta Brasil. Horácio Pascoal às 14 com Via Rápida. Filipe Borges às 16. Cristina Ferreira vai de férias. Artur Matos às 19. E o António Macedo às 21 horas. É o que há para escutar nesta segunda, neste último dia do mês de agosto. Desejo-lhe uma continuação de uma ótima segunda-feira, uma ótima semana. Muito obrigado por escolher a Antena Livre. Olá, amanhã está de regresso. E obrigado pelas fantásticas mensagens que chegaram ao meu WhatsApp, ao meu serviço de SMS, também às redes sociais. Muito obrigado por tudo. Amanhã estamos então de regresso a partir das 9 da manhã para mais uma grande emissão. Banda Calypso e Joelma, Deixa-me Sonhar, a pedido então da Fátima Marques no Luxemburgo e da Irene de Foros de Algodres, e a Ana Duarte canta para a Fátima Antunes da Póvoa de Escudeçais. Seja feliz, na mais feliz de Portugal. Até amanhã.

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5: 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Boa tarde. São 13 horas.
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8: Bem-vindos, estas são as notícias na Antena Livre. As associações humanitárias de bombeiros voluntários de Manteigas, Nelas, Canas de Senhorim, Folgozinho, Melo, Vila Nova de Tazem e outras corporações da região assinaram contratos de apoio financeiro destinados à aquisição de veículos florestais de combate a incêndios. A cerimónia realizou-se na Câmara Municipal da Pinhel e contou com a presença de representantes da CCDR Centro e do Governo. Os apoios tiveram origem nos 10 milhões de euros entregues por Timor-Leste ao Governo português na sequência dos incêndios rurais que atingiram Portugal em 2025. O financiamento destinou-se à aquisição de veículos para reforçar a capacidade de combate aos incêndios rurais e florestais. Entre as 22 corporações que formalizaram os contratos, encontram-se vários municípios da região da Serra da Estrela e do Distrito da Guarda, incluindo Manteigas, Folgozinho, Melo, Vila Nova de Tassem e Celurico da Beira. O reforço destes meios permitiu melhorar a capacidade de resposta e intervenção dos bombeiros numa região particularmente afetada pelo risco de incêndios florestais. E a Romaria das Ovelhas regressa ao Freixo da Serra, no Conselho de Gouveia, este domingo, integrada nas festas em honra da Nossa Senhora do Ó e na Rede Cultural Terras da Transumância. O programa começa às 9 da manhã, seguindo-se às 10h30 a procissão dos Andores e pelas 11 horas a tradicional Romaria das Ovelhas, que celebra a ligação entre pastores, rebanhos e comunidade. Durante a tarde realizam-se a missa, a procissão da Nossa Senhora do Ó e a arrematação de ofertas. As festividades terminam às 22 horas com um baile animado por João Clara e Mónica. A iniciativa pretende preservar e valorizar a tradição pastoril e o património cultural associado à transumância na Serra da Estrela. O município de Nelas vai promover a 35ª Feira do Vinho do Dão, que decorre de 3 a 6 de setembro, junto dos visitantes da Feira de São Mateus, em Viseu. A iniciativa inclui um show cooking com pratos típicos de Nelas e produtos regionais, como o vinho do Dão, queijo Serra da Estrela e azeite, além de provas destes produtos. A presença de Nelas na Feira de São Mateus contará também com animação cultural, através de um momento musical da AMAN, a Academia Musical de Artes de Nelas, e da performance Uma Escansão e um Turista no Dão. A autarquia pretende desta forma promover o território, a gastronomia e os produtos locais, bem como a cultura de Nelas, convidando os visitantes a conhecer o concelho durante todo o ano.
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4: 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Boa tarde. São 14 horas.
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6: Bem-vindos, estas são as notícias na Antena Livre. As associações humanitárias de bombeiros voluntários de Manteigas, Nelas, Canas de Senhorim, Folgozinho, Melo, Vila Nova de Tazem e outras corporações da região assinaram contratos de apoio financeiro destinados à aquisição de veículos florestais de combate a incêndios. A cerimónia realizou-se na Câmara Municipal da Pinhel e contou com a presença de representantes da CCDR Centro e do Governo. Os apoios tiveram origem nos 10 milhões de euros entregues por Timor-Leste ao Governo português na sequência dos incêndios rurais que atingiram Portugal em 2025. O financiamento destinou-se à aquisição de veículos para reforçar a capacidade de combate aos incêndios rurais e florestais. Entre as 22 corporações que formalizaram os contratos, encontram-se vários municípios da região da Serra da Estrela e do Distrito da Guarda, incluindo Manteigas, Folgozinho, Melo, Vila Nova de Tassem e Celurico da Beira. O reforço destes meios permitiu melhorar a capacidade de resposta e intervenção dos bombeiros numa região particularmente afetada pelo risco de incêndios florestais. E a Romaria das Ovelhas regressa ao Freixo da Serra, no Conselho de Gouveia, este domingo, integrada nas festas em honra da Nossa Senhora do Ó e na Rede Cultural Terras da Transumância. O programa começa às 9 da manhã, seguindo-se às 10h30, a procissão dos Andores e pelas 11 horas a tradicional Romaria das Ovelhas, que celebra a ligação entre pastores, rebanhos e comunidade. Durante a tarde realizam-se a missa, a procissão da Nossa Senhora do Ó e a arrematação de ofertas. As festividades terminam às 22 horas com um baile animado por João Clara e Mónica. A iniciativa pretende preservar e valorizar a tradição pastoril e o património cultural associado à transumância na Serra da Estrela. O município de Nelas vai promover a 35ª Feira do Vinho do Dão, que decorre de 3 a 6 de setembro, junto dos visitantes da Feira de São Mateus, em Viseu. A iniciativa inclui um show cooking com pratos típicos de Nelas e produtos regionais, como o vinho do Dão, queijo Serra da Estrela e azeite, além de provas destes produtos. A presença de Nelas na Feira de São Mateus contará também com animação cultural, através de um momento musical da AMAN, a Academia Musical de Artes de Nelas, e da performance Uma Escansão e um Turista no Dão. A autarquia pretende desta forma promover o território, a gastronomia e os produtos locais, bem como a cultura de Nelas, convidando os visitantes a conhecer o concelho durante todo o ano.
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1: Olá, viva para todos. Muito boa tarde, ótima segunda-feira. Espero que tenha passado um ótimo fim de semana. A partir de agora e até às 4 da tarde, começa Via Rápida com Horácio Pascoal. Sejam muito

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3: A dica de hoje é para quem tem o cabelo estragado. São 5 motivos para usar óleo de argão, que poderá ser o seu maior aliado na reparação e hidratação de cabelos danificados. Com a chegada dos meses frios, há uma maior tendência para tomar banho com água muito quente, o que pode ser prejudicial para o cabelo, deixando-o com um aspecto mais seco, quebradiço e oleoso. Para contrariar essa situação, há que adotar cuidados específicos. Se procura formas de suportar as agressões a que o cabelo está sujeito, saiba que o óleo de argão é um ótimo aliado, uma vez que é rico em antioxidantes, ácidos gordos ômega 6, fenóis, carotenos e vitaminas A, C e E. Seguem alguns motivos pelos quais deve incluir óleo de argão na sua rotina de beleza. Deixa o cabelo hidratado e cheio de brilho, reduz o efeito frizz e os cabelos rebeldes, promove o crescimento saudável do cabelo, nutre-o com os nutrientes que mais precisa e protege-o das agressões externas. Agora já sabe, inclua óleo de argão na sua rotina de beleza e diga olá a um cabelo suave e brilhante.
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17: Antena Livre, boa tarde, passam 38 das 2.

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1: A melhor música a rodar aqui na sua Antena Livre. Boa tarde, este é o Via Rápida. Está quase completa a primeira hora. À hora certa temos Pulsar Económico com Rui Anacleto. Eu volto logo a seguir para a segunda hora.

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4: 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Boa tarde. São 15 horas.
5: O peso fiscal na carteira de cada contribuinte aumentou 3.063 euros em 10 anos. É o destaque desta edição do Pulsar Económico.

Em 2025, a carga fiscal em Portugal atingiu um novo máximo, com cada contribuinte a pagar em média 16.055 € em impostos, mais 7% face a 2024 e mais 24% desde 2016, resultando numa receita global de 64.799 milhões de euros para o Estado. Na última década, o que a máquina fiscal arrecadou foi crescendo de forma quase contínua, tendo como única exceção a queda em 2020, devido à pandemia. A subida foi impulsionada essencialmente pelo IRS, que atingiu 18.600 milhões de euros, e pelo IRC, que subiu para 9.900 milhões de euros. Apenas no último ano, a cobrança de impostos ficou 1.461 milhões de euros acima do orçamentado, contribuindo para um excedente superior ao previsto. Os especialistas alertam que o Estado tem acumulado excedentes devido ao aumento contínuo da receita e não por via do corte estrutural da despesa, adotando uma postura confortável e de inação na gestão do gasto público. Desta forma, o país está a falhar o seu contrato fiscal implícito, uma vez que a crescida pressão fiscal sobre o trabalho e o consumo não se tem traduzido numa melhoria perceptível dos serviços públicos, da produtividade ou da capacidade de investimento. De acordo com os dados divulgados pelo Instituto Nacional de Estatística, o indicador de confiança dos consumidores recuou em agosto, após subir em maio e julho. Esta queda foi motivada por contributos negativos nas perspectivas sobre a evolução futura da economia do país, a realização de compras importantes pelas famílias e a situação financeira do agregado familiar, apesar do contributo positivo das opiniões sobre a evolução passada das finanças familiares. Adicionalmente, o saldo das expectativas sobre a evolução futura dos preços aumentou em agosto, após 4 meses de queda no saldo da evolução passada, acompanhando a subida do indicador de clima económico, que recuperou da diminuição registada no mês anterior. No âmbito setorial, a confiança aumentou na construção e obras públicas, atingindo o valor mais elevado desde janeiro de 2002, devido a perspectivas favoráveis de emprego e carteira de encomendas, assim como nos serviços, sustentada pela evolução das encomendas. Em contrapartida, os indicadores de confiança diminuíram no comércio e na indústria transformadora em julho e agosto, reflexo dos impactos negativos das perspectivas de atividade, volume de estoques e produção futura. Por fim, as expectativas dos empresários em relação aos preços de venda futuros subiram no comércio, na indústria transformadora e na construção, registando uma descida apenas no setor dos serviços. Em julho, o volume de negócios no setor do comércio registou um crescimento anual de 2%, o que representa uma aceleração de 0,1 pontos percentuais face a junho, de acordo com o Instituto Nacional de Estatística. Por setores, o comércio a retalho cresceu 3%, com o segmento alimentar a acelerar para 2,5% e o não alimentar a desacelerar para 3,3%, enquanto o comércio por grosso recuperou para uma subida de 0,5% após a contração de 0,6% no mês anterior. Já o comércio, manutenção e reparação de veículos automóveis avançou 3,9%, embora tenha abrandado 4,6 pontos percentuais em relação à variação registada em junho. Em sentido oposto, o emprego no comércio sofreu um recuo anual de 1,6% em julho, invertendo o crescimento de 1,1% observado no

mês anterior. As exportações portuguesas de calçado caíram 2,1% no primeiro semestre, fixando-se em 813 milhões de euros num cenário de desaceleração geral do comércio global, impulsionado por conflitos no Médio Oriente e na Ucrânia e por perturbações logísticas no Estreito de Hormuz. Segundo a APICAPS, a quebra nacional foi ainda assim inferior à de concorrentes como a Itália, Espanha, China, Brasil e Turquia, sendo apenas ultrapassada pela resiliência do Vietnã. A Associação Setorial reforça que as empresas têm conseguido defender a sua posição internacional devido a uma estratégia focada no valor, na qualidade e na capacidade de resposta perante a perda de acesso a mercados de luxo. O setor consolida a sua relevância internacional após ter atingido em 2025 1.718 milhões de euros em exportações, um crescimento de 0,8%, mantendo-se como o segundo maior produtor europeu e o 13º maior exportador mundial em valor, com a Alemanha e a França a liderarem os destinos. Portugal ostenta o segundo preço médio de exportação mais elevado do mundo, com 28 dólares por par, logo atrás da Itália, enquanto acelera a diversificação de materiais. O calçado de couro recuou para 58% das exportações, dando espaço ao crescimento dos produtos em borracha, plástico e têxteis e posicionando o país como o 5º maior exportador mundial de calçado impermeável. A escalada de tensões e o conflito que envolve o Irão voltaram a impulsionar os preços do petróleo e a pressionar a inflação, levando o Banco Central Europeu a retomar o aperto da política monetária. Com o falhanço de um acordo duradouro entre os Estados Unidos e o Irão, as taxas Euribor aceleraram em agosto, antecedendo o aumento de 25 pontos base nas taxas diretoras projetado para a reunião do BCE, agendada para 10 de setembro. Os mercados já antecipam uma nova subida de igual dimensão a 17 de dezembro, o que fará a taxa de depósito fechar o ano nos 2,75%, o valor mais alto desde o início de 2025. Este agravamento vai refletir-se diretamente nas famílias que vão acabar por ver as prestações do crédito à habitação registar em setembro o maior salto mensal dos últimos 3 anos. De acordo com as simulações, para um empréstimo de 150 mil euros a 30 anos, com spread de 1%, a prestação a pagar pelas famílias com Euribor a 3 meses vai subir 23,21 euros, 3,57%, para mais de 674 euros. Nos créditos indexados a Euribor a 6 meses, a prestação a pagar deverá superar os 691 euros, uma subida de 46,95 euros em relação à mensalidade que pagava desde março. Já no que diz respeito à Euribor a 12 meses, a prestação vai ascender a 711 euros, mais 70 euros face à mensalidade que pagou neste último ano.

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4: Mais uma vez para todos, muito boa tarde. Estamos de regresso para a segunda hora do Via Rápida nesta segunda-feira e depois do Pulsar Económico com o Rui Anacleto. Agora estamos de regresso à música.

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1: Antena Livre, muito boa tarde. Agora fazem sentir 25 graus.

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1: Mas há os destaques que vão merecer desenvolvimento daqui a pouco na Antena Livre. Enseia, o município financeia propinas de estudantes dos CETESP, da Escola Superior de Turismo e Hotelaria. O município de Tábua atribui 150 mil euros aos bombeiros do concelho para a aquisição de viaturas de combate a incêndios. E o IP3 vai ter cortes de trânsito durante duas noites entre Santa Combadão e Viseu. E depois há o lugar a desporto.
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0: Antena Livre, boa tarde, são 3h43.
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1: A melhor música a rodar aqui na Antena Livre, já na parte final deste Via Rápida de hoje, são as despedidas do vosso amigo Horácio Pascoal. Depois das quatro vem o Felipe Borges. Eu volto amanhã para mais duas horas de boa música e boa disposição aqui na Antena Livre.

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1: Bem-vindos, estas são as notícias na Antena Livre. O município de Ceia vai financiar as propinas dos estudantes que frequentem os cursos técnicos superiores profissionais, os CTESPs, lecionados pela Escola Superior de Turismo e Hotelaria em Ceia, no ano letivo 2026-2027, forçando a aposta no acesso ao ensino superior e na formação de proximidade. O apoio municipal destina-se a estudantes do concelho e de outros territórios, com o objetivo de facilitar o acesso a esta oferta formativa e incentivar mais jovens a escolherem Ceia como local para estudar e para desenvolver o seu percurso académico. Para o próximo ano letivo estão disponíveis 9 CTESPs, abrangendo áreas como turismo, hotelaria, restauração, a comunicação digital, as análises laboratoriais, a gerontologia e a proteção civil. A medida pretende também contribuir para a qualificação dos jovens e para a valorização da oferta de ensino superior existente no concelho, aproximando a formação das necessidades do território e criando condições para a permanência de estudantes na região. O município de Tábua vai atribuir um apoio financeiro global de 150 mil euros às duas associações humanitárias de bombeiros voluntários do concelho, destinada à aquisição de 2 veículos florestais de combate a incêndios. A decisão foi aprovada pelo Executivo Municipal em reunião de Câmara e prevê a atribuição de 75 mil euros a cada uma das associações, nomeadamente aos bombeiros voluntários de Tábua e aos bombeiros voluntários da Vila Nova de Oliveirinha. O apoio surge na sequência do financiamento concedido pela República Democrática de Timor-Leste ao Estado português, destinado a contribuir para a mitigação dos danos provocados pelos incêndios rurais que atingiram as regiões norte e centro de Portugal continental durante os meses de agosto e setembro de 2025. Associando-se a este gesto de solidariedade do governo timorense, o município de Tábua decidiu atribuir um apoio pontual correspondente a 25% do valor de aquisição de cada viatura, assumindo a comparticipação que caberia às duas associações humanitárias que celebraram os respectivos contratos de financiamento com a CCDRC. E a circulação no IP3 vai sofrer novos condicionamentos durante duas noites devido às obras de duplicação e requalificação do troço entre Santa Combadão e Viseu. Os cortes acontecem entre as 21 horas e as 5 da manhã, com o trânsito a ser desviado pela antiga Estrada Nacional 2, nos dois sentidos. Na noite de hoje para amanhã, o corte será entre os nós da Vila Pouca e Tondela Sul. Na noite seguinte, de 1 para 2 de setembro, os condicionamentos vão afetar o troço entre Canas de Santa Maria e São Miguel do Outeiro. A intervenção, que inclui trabalhos de sinalização, marcas rodoviárias e instalação de guardas de segurança, integra uma empreitada de cerca de 103 milhões de euros, que prevê duplicar 27,5 km do IP3. E agora, o desporto com João Cruz.
2: O clube de

contínuo, torta a quarta jornada, menos uma pré-época, os jogadores que ainda não temos ainda também à disposição. Estamos a crescer, a evolução. Aqui sentimos hoje, por exemplo, na primeira parte, temos as duas melhores oportunidades para fazer o gol no intro.

0: lógico que as coisas nós queremos, é lógico ganhar, mas às vezes custa tempo. Estamos a formar uma equipa, que isso também é importante referir. Há jogadores que ainda estão para ser inscritos também para nos ajudar. Isto às vezes demora o seu tempo. É lógico que entramos bem com o pé direito, temos 3 pontos. Temos os outros três jogos em que não conseguimos o nosso objetivo, que era vencer, mas demonstramos em todos eles que fomos superiores, tivemos capacidade, tivemos ocasiões e simplesmente por detalhes estamos a ser positivos.
1: Ricardo Costa, no final da partida em Leiria.
2: João Cruz, no fecho deste bloco de notícias, aqui na sua rádio.
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11: 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Boa tarde. São 17 horas.
13: O peso fiscal na carteira de cada contribuinte aumentou 3.063 euros em 10 anos. É o destaque desta edição do Pulsar Económico.

799 milhões de euros para o Estado. Na última década, o que a máquina fiscal arrecadou foi crescendo de forma quase contínua, tendo como única exceção a queda em 2020, devido à pandemia. A subida foi impulsionada essencialmente pelo IRS, que atingiu 18.600 milhões de euros, e pelo IRC, que subiu para 9.900 milhões de euros. Apenas no último ano, a cobrança de impostos ficou 1.461 milhões de euros acima do orçamentado, contribuindo para um excedente superior ao previsto. Os especialistas alertam que o Estado tem acumulado excedentes devido ao aumento contínuo da receita e não por via do corte estrutural da despesa, adotando uma postura confortável e de inação na gestão do gasto público. Desta forma, o país está a falhar o seu contrato fiscal implícito, uma vez que a acrescida pressão fiscal sobre o trabalho e o consumo não se tem traduzido numa melhoria perceptível dos serviços públicos, da produtividade ou da capacidade de investimento. De acordo com os dados divulgados pelo Instituto Nacional de Estatística, o indicador de confiança dos consumidores recuou em agosto, após subir em maio e julho. Esta queda foi motivada por contributos negativos nas perspectivas sobre a evolução futura da economia do país, a realização de compras importantes pelas famílias e a situação financeira do agregado familiar, apesar do contributo positivo das opiniões sobre a evolução passada das finanças familiares. Adicionalmente, o saldo das expectativas sobre a evolução futura dos preços aumentou em agosto, após 4 meses de queda no saldo da evolução passada, acompanhando a subida do indicador de clima económico, que recuperou da diminuição registada no mês anterior. No âmbito setorial, a confiança aumentou na construção e obras públicas, atingindo o valor mais elevado desde janeiro de 2002, devido a perspectivas favoráveis de emprego e carteira de encomendas, assim como nos serviços, sustentada pela evolução das encomendas. Em contrapartida, os indicadores de confiança diminuíram no comércio e na indústria transformadora em julho e agosto, reflexo dos impactos negativos das perspectivas de atividade, volume de estoques e produção futura. Por fim, as expectativas dos empresários em relação aos preços de venda futuros subiram no comércio, na indústria transformadora e na construção, registando uma descida apenas no setor dos serviços. Em julho, o volume de negócios no setor do comércio registou um crescimento anual de 2%, o que representa uma aceleração de 0,1 pontos percentuais face a junho, de acordo com o Instituto Nacional de Estatística. Por setores, o comércio a retalho cresceu 3%, com o segmento alimentar a acelerar para 2,5% e o não alimentar a desacelerar para 3,3%, enquanto o comércio por grosso recuperou para uma subida de 0,5% após a contração de 0,6% no mês anterior. Já o comércio, manutenção e reparação de veículos automóveis avançou 3,9%, embora tenha abrandado 4,6 pontos percentuais em relação à variação registada em junho. Em sentido oposto, o emprego no comércio sofreu um recuo anual de 1,6% em julho, invertendo o crescimento de 1,1% observado no mês anterior. As exportações portuguesas de calçado caíram 2,1% no primeiro semestre, fixando-se em 813 milhões de euros num cenário de desaceleração geral do comércio global, impulsionado por conflitos no Médio Oriente e na Ucrânia e por perturbações logísticas no Estreito de Hormuz. Segundo a APICAPS, a quebra nacional foi ainda assim inferior à de concorrentes como a Itália, Espanha, China, Brasil e Turquia, sendo apenas ultrapassada pela resiliência do Vietnã. A Associação Setorial reforça que as empresas têm conseguido defender a sua posição internacional devido a uma estratégia focada no valor, na qualidade e na capacidade de resposta perante a perda de acesso a mercados de luxo. O setor consolida a sua relevância internacional após ter atingido em 2025 1.718 milhões de euros em exportações, um crescimento de 0,8%, mantendo-se como o segundo maior produtor europeu e o 13º maior exportador mundial em valor, com a Alemanha e a França a liderarem os destinos. Portugal ostenta o segundo preço médio de exportação mais elevado do mundo, com 28 dólares por par, logo atrás da Itália, enquanto acelera a diversificação de materiais. O calçado de couro recuou para 58% das exportações, dando espaço ao crescimento dos produtos em borracha, plástico e têxteis, e posicionando o país

país como o quinto maior exportador mundial de calçado impermeável. A escalada de tensões e o conflito que envolve o Irão voltaram a impulsionar os preços do petróleo e a pressionar a inflação, levando o Banco Central Europeu a retomar o aperto da política monetária. Com o falhanço de um acordo duradouro entre os Estados Unidos e o Irão, as taxas Euribor aceleraram em agosto, antecedendo o aumento de 25 pontos base nas taxas diretoras projetado para a reunião do BCE, agendada para 10 de setembro. Os mercados já antecipam uma nova subida de igual dimensão, a 17 de dezembro, o que fará a taxa de depósito fechar o ano nos 2,75%, o valor mais alto desde o início de 2025. Este agravamento vai refletir-se diretamente nas famílias que vão acabar por ver as prestações do crédito à habitação registar em setembro o maior salto mensal dos últimos 3 anos. De acordo com as simulações, para um empréstimo de 150 mil euros a 30 anos, com spread de 1%, a prestação a pagar pelas famílias com Euribor a 3 meses vai subir 23,21 euros, 3,57%, para mais de 674 euros. Nos créditos indexados a Euribor a 6 meses, a prestação a pagar deverá superar os 691 euros, uma subida de 46,95 euros em relação à mensalidade que pagava desde março. Já no que diz respeito à Euribor a 12 meses, a prestação vai ascender a 711 euros, mais 70 euros, face à mensalidade que pagou neste último ano.

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11: 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Boa tarde. São 18 horas.
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13: Bem-vindos, estas são as notícias na Antena Livre. O município de Ceia vai financiar as propinas dos estudantes que frequentem os cursos técnicos superiores profissionais, os CTESPs, lecionados pela Escola Superior de Turismo e Hotelaria em Ceia, no ano letivo 2026-2027, forçando a aposta no acesso ao ensino superior e na formação de proximidade. O apoio municipal destina-se a estudantes do concelho e de outros territórios, com o objetivo de facilitar o acesso a esta oferta formativa e incentivar mais jovens a escolherem Ceia como local para estudar e para desenvolver o seu percurso académico. Para o próximo ano letivo estão disponíveis 9 CTESPs, abrangendo áreas como turismo, hotelaria, restauração, a comunicação digital, as análises laboratoriais, a gerontologia e a proteção civil. A medida pretende também contribuir para a qualificação dos jovens e para a valorização da oferta de ensino superior existente no concelho, aproximando

0: Vila Nova de Oliveirinha. O apoio surge na sequência do financiamento concedido pela República Democrática de Timor-Leste ao Estado português, destinado a contribuir para a mitigação dos danos provocados pelos incêndios rurais que atingiram as regiões norte e centro de Portugal continental durante os meses de agosto e setembro de 2025. Associando-se a este gesto de solidariedade, o governo timorense, o município de Tábua decidiu atribuir um apoio pontual correspondente a 25% do valor de aquisição de cada viatura, assumindo a comparticipação que caberia às duas associações humanitárias que celebraram os respectivos contratos de financiamento com a CCDRC. E a circulação no IP3 vai sofrer novos condicionamentos durante duas noites devido às obras de duplicação e requalificação do troço entre Santa Combadão e Viseu. Os cortes acontecem entre as 21 horas e as 5 da manhã, com o trânsito a ser desviado pela antiga Estrada Nacional 2, nos dois sentidos. Na noite de hoje para amanhã, o corte será entre os nós de Vila Pouca e Tondela Sul. Na noite seguinte, de 1 para 2 de setembro, os condicionamentos vão afetar o troço entre Canas de Santa Maria e São Miguel do Outeiro. A intervenção, que inclui trabalhos de sinalização, marcas rodoviárias e instalação de guardas de segurança, integra uma empreitada de cerca de 103 milhões de euros, que prevê duplicar 27,5 km do IP3. E agora, o desporto com João Cruz.
1: O clube de

0: estamos à quarta jornada, mesmo pré-época, os jogadores que ainda não temos ainda também à disposição. Estamos a crescer, a evolução. Aqui sentimos hoje, por exemplo, na primeira parte temos as duas melhores oportunidades para fazer gol na bola no intro. Depois da segunda parte, um mero acontecimento do jogador fora, em por algumas soluções, lançamento, lançaram rápido e automaticamente fizeram o gol numa detenção. E o segundo gol foi o meu momento, o momento de perda e conseguimos, estamos a sofrer logo automaticamente todos os lances em que estamos um bocadinho mais desfrutidos. Mas penso que a equipa está andando no bom caminho, estamos a fazer um trabalho progressivo. É lógico que as coisas nós queremos, é lógico ganhar, mas às vezes custa tempo. Estamos a formar uma equipa, que isso também é importante referir, aos jogadores que ainda estão a ser inscritos também para nos ajudar. Isto às vezes demora o seu tempo. É lógico que entramos bem com o pé direito, temos 3 pontos, temos os outros três jogos em que não conseguimos o nosso objetivo, que era que vencer, mas demonstramos em todos eles que fomos superiores, tivemos capacidade, tivemos ocasiões e simplesmente detalhes estamos a ser positivos.
1: Ricardo Costa, no final da partida em Leiria.
2: João Cruz, no fecho deste bloco de notícias, aqui na sua rádio.
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1: Olá. Dizia alguém: o mundo não precisa de vaidades no trono. Precisa de corações que servem, mesmo sem aplausos. O verdadeiro poder não está em mandar, mas em cuidar, construir e servir. A inutilidade é perigosa porque desgasta o bem comum, desencanta os honestos e fortalece os oportunistas. E mais grave, pode fazer com que muitos passem a desacreditar da própria política, das instituições e do valor do serviço. Mas há a esperança que renasce quando nos lembramos de que nem tudo inútil se mantém no poder por muito tempo. Mais cedo ou mais tarde, a verdade recupera a presença e o tempo revela o que só foi espuma. Mas há esperança, aliás, há sempre, porque a mentira tem pressa, mas a verdade tem raiz. Felizmente, que há acordar, pensar, acolher com consciência e valorizar quem trabalha no silêncio e constrói com firmeza. Pense nisto, já que este é certamente o lugar da vida.

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5: 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São 19 horas.
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6: 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São 20 horas.
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7: Bem-vindos, estas são as notícias na Antena Livre. O município de Ceia vai financiar as propinas dos estudantes que frequentem os cursos técnicos superiores profissionais, os CTESPs, lecionados pela Escola Superior de Turismo e Hotelaria em Ceia, no ano letivo 2026-2027, forçando a aposta no acesso ao ensino superior e na formação de proximidade. O apoio municipal destina-se a estudantes do concelho e de outros territórios, com o objetivo de facilitar o acesso a esta oferta formativa e incentivar mais jovens a escolherem Ceia como local para estudar e para desenvolver o seu percurso académico. Para o próximo ano letivo estão disponíveis 9 CTESPs, abrangendo áreas como turismo, hotelaria, restauração, a comunicação digital, as análises laboratoriais, a gerontologia e a proteção civil. A medida pretende também contribuir para a qualificação dos jovens e para a valorização da oferta de ensino superior existente no concelho, aproximando a formação das necessidades do território e criando condições para a permanência de estudantes na região. O município de Tábua vai atribuir um apoio financeiro global de 150 mil euros às duas associações humanitárias de bombeiros voluntários do concelho, destinada à aquisição de 2 veículos florestais de combate a incêndios. A decisão foi aprovada pelo Executivo Municipal em reunião de Câmara e prevê a atribuição de 75 mil euros a cada uma das associações, nomeadamente aos bombeiros voluntários de Tábua e aos bombeiros voluntários da Vila Nova de Oliveirinha. O apoio surge na sequência do financiamento concedido pela República Democrática de Timor-Leste ao Estado português, destinado a contribuir para a mitigação indemnização dos danos provocados pelos incêndios rurais que atingiram as regiões norte e centro de Portugal continental durante os meses de agosto e setembro de 2025. Associando-se a este gesto de solidariedade do governo timorense, o município de Tábua decidiu atribuir um apoio pontual correspondente a 25% do valor de aquisição de cada viatura, assumindo a comparticipação que caberia às duas associações humanitárias que celebraram os respectivos contratos de financiamento com a CCDRC. E a circulação no IP3 vai sofrer novos condicionamentos durante duas noites devido às obras de duplicação e requalificação do troço entre Santa Combadão e Viseu. Os cortes acontecem entre as 21 horas e as 5 da manhã, com o trânsito a ser desviado pela antiga Estrada Nacional 2, nos dois sentidos. Na noite de hoje para amanhã, o corte será entre os nós da Vila

0: com João Cruz.
1: O Clube Desportivo do Tondela somou a sua 3ª derrota consecutiva. 3 derrotas e 0 golos marcados. No final da

é contínuo, de torta à quarta jornada, mesmo para a época, os jogadores que ainda não temos ainda também à disposição. Estamos a crescer, a evolução. Aqui sentimos hoje, por exemplo, na primeira parte, temos as duas melhores oportunidades para fazer o gol, na bola não entrou. Depois, na segunda parte, o número 1.

0: trabalho progressivo. É lógico que as coisas nós queremos, é lógico ganhar, mas às vezes custa tempo. Estamos a formar uma equipa, que isso também é importante referir. Há jogadores que ainda estão para ser inscritos também para nos ajudar. Isto às vezes demora o seu tempo. É lógico que entramos bem com o pé direito, temos 3 pontos. Temos os outros três jogos em que não conseguimos o nosso objetivo, que era que vencer, mas demonstramos em todos eles que fomos superiores, tivemos capacidade, tivemos ocasiões e simplesmente detalhes estamos a ser positivos.
1: Ricardo Costa, no final da partida em Leiria.
2: João Cruz, no fecho deste bloco de notícias, aqui na sua rádio.
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Depois das 10 seguidas, a música continua. Esta foi a tua sequência. Antena Livre DAT 10 fica por aqui. Não percas a qualquer momento mais uma desta. 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Fica por aí.

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0: 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Boa noite. São 21 horas.
7: O peso fiscal na carteira de cada contribuinte aumentou 3.063 euros em 10 anos. É o destaque desta edição do Pulsar Económico.

Em 2025, a carga fiscal em Portugal atingiu um novo máximo, com cada contribuinte a pagar em média 16.055 € em impostos, mais 7% face a 2024 e mais 24% desde 2016, resultando numa receita global de 64.799 milhões de € para o Estado. Na última década, o que a máquina fiscal arrecadou foi crescendo de forma quase contínua, tendo como única exceção a queda em 2020 devido à pandemia. A subida foi impulsionada essencialmente pelo IRS, que atingiu 18.600 milhões de €, e pelo IRC, que subiu para 9.900 milhões de €. Apenas no último ano, a cobrança de impostos ficou 1.461 milhões de euros acima do orçamentado, contribuindo para um excedente superior ao previsto. Os especialistas alertam que o Estado tem acumulado excedentes devido ao aumento contínuo da receita e não por via do corte estrutural da despesa, adotando uma postura confortável e de inação na gestão do gasto público. Desta forma, o país está a falhar o seu contrato fiscal implícito, uma vez que a crescida pressão fiscal sobre o trabalho e o consumo não se tem traduzido numa melhoria perceptível dos serviços públicos, da produtividade ou da capacidade de investimento. De acordo com os dados divulgados pelo Instituto Nacional de Estatística, o indicador de confiança dos consumidores recuou em agosto, após subir em maio e julho. Esta queda foi motivada por contributos negativos nas perspectivas sobre a evolução futura da economia do país, a realização de compras importantes pelas famílias e a situação financeira do agregado familiar, apesar do contributo positivo das opiniões sobre a evolução passada das finanças familiares. Adicionalmente, o saldo das expectativas sobre a evolução futura dos preços aumentou em agosto, após 4 meses de queda no saldo da evolução passada, acompanhando a subida do indicador de clima económico, que recuperou da diminuição registada no mês anterior. No âmbito setorial, a confiança aumentou na construção e obras públicas, atingindo o valor mais elevado desde janeiro de 2002, devido a perspectivas favoráveis de emprego e carteira de encomendas, assim como nos serviços, sustentada pela evolução das encomendas. Em contrapartida, os indicadores de confiança diminuíram no comércio e na indústria transformadora em julho e agosto,

O setor do comércio registrou um crescimento anual de 2%, o que representa uma aceleração de 0,1 pontos percentuais face a junho, de acordo com o Instituto Nacional de Estatística. Por setores, o comércio a retalho cresceu 3%, com o segmento alimentar a acelerar para 2,5% e o não alimentar a desacelerar para 3,3%, enquanto o comércio por grosso recuperou para uma subida de 0,5%, após a contração de 0,6% no mês anterior. Já o comércio, manutenção e reparação de veículos automóveis avançou 3,9%, embora tenha abrandado 4,6 pontos percentuais em relação à variação registada em junho. Em sentido oposto, o emprego no comércio sofreu um recuo anual de 1,6% em julho, invertendo o crescimento de 1,1% observado no mês anterior. As exportações portuguesas de calçado caíram 2,1% no primeiro semestre, fixando-se em 813 milhões de euros num cenário de desaceleração geral do comércio global, impulsionado por conflitos no Médio Oriente e na Ucrânia e por perturbações logísticas no Estreito de Hormuz. Segundo a APICAPS, a quebra nacional foi ainda assim inferior à de concorrentes como a Itália, Espanha, China, Brasil e Turquia, sendo apenas ultrapassada pela resiliência do Vietnã. A Associação Setorial reforça que as empresas têm conseguido defender a sua posição internacional devido a uma estratégia focada no valor, na qualidade e na capacidade de resposta perante a perda de acesso a mercados de luxo. O setor consolida a sua relevância internacional após ter atingido em 2025 1.718 milhões de euros em exportações, um crescimento de 0,8%, mantendo-se como o segundo maior produtor europeu e o 13º maior exportador mundial em valor, com a Alemanha e a França a liderarem os destinos. Portugal ostenta o segundo preço médio de exportação mais elevado do mundo, com 28 dólares por par, logo atrás da Itália, enquanto acelera a diversificação de materiais. O calçado de couro recuou para 58% das exportações, dando espaço ao crescimento dos produtos em borracha, plástico e têxteis e posicionando o país como o quinto maior exportador mundial de calçado impermeável. A escalada de tensões e o conflito que envolve o Irão voltaram a impulsionar os preços do petróleo e a pressionar a inflação, levando o Banco Central Europeu a retomar o aperto da política monetária. Com o falhanço de um acordo duradouro entre os Estados Unidos e o Irão, as taxas Euribor aceleraram em agosto, antecedendo o aumento de 25 pontos base nas taxas diretoras projetado para a reunião do BCE, agendada para 10 de setembro. Os mercados já antecipam uma nova subida de igual dimensão, a 17 de dezembro, o que fará a taxa de depósito fechar o ano nos 2,75%, o valor mais alto desde o início de 2025. Este agravamento vai refletir-se diretamente nas famílias, que vão acabar por ver as prestações do crédito à habitação registar em setembro o maior salto mensal dos últimos 3 anos. De acordo com as simulações, para um empréstimo de 150 mil euros a 30 anos, com spread de 1%, a prestação a pagar pelas famílias com Euribor a 3 meses vai subir 23,21 euros, 3,57%, para mais de 674 euros. Nos créditos indexados a Euribor a 6 meses, a prestação a pagar deverá superar os 691 euros, uma subida de 46,95 euros em relação à mensalidade que pagava desde março. Já no que diz respeito à Euribor a 12 meses, a prestação vai ascender a 711 euros, mais 70 euros, face à mensalidade que pagou neste último ano.

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0: Feliz é aquele que sabe que a felicidade não depende da inexistência das dificuldades, mas da postura, do otimismo, fé, coragem e crença na superação. E quando chegar lá na casa chamada prosperidade, não se acanhe com os hóspedes, cujos nomes são Andei, Lutei e Venci. Boa noite, bom trabalho, bom final de mês também, bom final de férias para alguns. Sejam bem-vindos a mais uma edição dos Expressos, então referente ao dia 31 de agosto. É o 243º dia do ano e faltam 122 dias para este mesmo ano acabar. E é dia então de São Raimundo Nonato, oitava de Santa Rosa de Lima. E dizer-lhe que estamos com 17 graus por Gouveia, 19 para a Guarda, 22 para Pinheiral, 21 para Almeida, 21 para Freixinha também, 21 para Aldeia da Ponte, 21 para Ameda, 23 para Vila Nova de Foz Coa, 21 para Freixel, para Pena Verde, 20 graus para Tabosa do Carregal, 19 para Sandim, 20, e também para o Peixe da Régua, 20 para Vila Boca da Guiar, 19 graus para Mirandela, 22 graus para o Porto, 17 graus para Sinfães, 17 para Castro Daire, 17 para Viseu, 18 para Alcofra, 17 para Santa Cruz da Apa, também 17 para Aveiro, 19 para o Lujo, 19 graus também para Cantanhede, 19 graus para Coimbra, 19 para a Figueira da Foz, 19 para Açores, 19 para Leiria e Pombal, 18 graus para Miranda do Corvo, 18 e para a Lousa também, 18 graus para Babilhosa da Serra, 18 graus para o Fundão, 21 e para Castelo Branco, 23. Boa noite, seja bem-vindo. Escuta então a Antena Livre 89.6, é por aí que nos pode e deve ouvir, ou então online a rádio antenalivrefm.pt, e dizer-lhe que o nosso terminal telefónico é o 2345-52435, ou então o 964067212. Venha por aí, se quiser, fico-lhe muito agradecido, e vamos então nós iniciarmos com, olha, isto tenho aqui para lhe passar. Vamos lá então.
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0: 6.
1: Bom, e já sabem então que está a ouvir a Antena Livre e olhe, vamos seguindo com Black Wonderful Life enquanto eu fico por cá à espera das vossas participações. 234-55-2435 ou 964-067-212.

0: então assim que olhe que iniciamos esta música fantástica com Black, Wonderful Life. É bom que assim fosse, a vida é sempre fantástica, wonderful, não é? E vamos lá então para os telefones, tenho dois ocupados neste momento e vou começar por quem chegou primeiro. Amigo Arménio Paiva, muito boa noite.
1: Boa noite.
0: Então, como é que está o meu amigo? A chorar.
1: Estou já aqui esticadinho a descansar até amanhã
0: de
1: trabalho.
0: Pois é, meu amigo. Olha que eu que era bom. E diga-me então uma coisa: vamos ouvir aqui todas as manhãs com o Roberto Carlos, a quem é que vai dedicar, meu amigo?
1: É, para eu ouvir, para vocês aí, para o nosso amigo Carlos Ferreira no Luxemburgo, aqui a minha vizinha de Penacova.
0: Muito bem.
1: A todos os que estão a ouvir e a todos aqueles que me dedicam. E ao meu irmão e à minha cunhada.
0: Muito bem.
1: Não ouvir hoje, senão.
0: Muito bem. Olhe, não esqueça de levar amanhã uma caixinha daquelas de lenços para não chorar muito, está bem? Um grande abraço, amigo, e boa reza ao trabalho, está bem? Tudo bom para si, até amanhã, até amanhã, até amanhã. E vamos lá então aqui agora até a reta de Budiosa, amiga Feliz Bela, muito boa noite.
2: Boa noite, António.
0: Então como é que vai, minha amiga?
2: Vamos andando, um dia de cada vez.
0: Pois tem que ser, tem muita força. E vamos lá então ouvir um abraço para ti, para quem é que vai dedicar, minha amiga?
2: Olha, vou dedicar ao meu marido, aos meus filhos, às minhas noras, aos meus netinhos, um beijinho muito grande, tudo de bom. E vou dedicar também a família e amigos, vou dedicar também aqui a algumas pessoas que depois eu vou ouvi-las e não digo.
0: Muito bem.
2: Aldina Rosa de Moquim, a senhora Silvério, depois vai também a dona Olga de Viseu, como mais ouvi esta senhora, a dona Rosalina Rubens, sul de França. E vai também para a Madeira, aquela família toda, para a Calheta.
0: Muito bem.
2: Para Abreu, Sr. Plácio, Armando Trancoso, Armando Paiva, que eu ouvi agora, a Dona Eugénia e Dona Lolas Melhoras, tudo de bom, um beijinho. E Fernando Pombal, Fernando Silva de Pombal,
0: sim.
2: Lourdes de Guimarães, Luz Almeida de Guimarães, Ana Maria de Touro, Lucinda Costa, Dolores de Penacova, Vera Lúcia, Joaquim, sua esposa Maria, um beijinho muito grande, boa noite. E as melhores para o senhor Joaquim.
0: Muito bem.
2: É Vasco Costa, Luís de Mongelos, Maria Rosa, Dona Irene de Fronzal Gordos, Isabel Costa e Eduardo Mota, Isália de Fronzal Gordos também, Dona Terzinha dos Queijinhos. Um beijinho muito grande para si, Sr. António.
0: Muito obrigada.
2: Para a senhora, um beijinho. E olha, digo-lhe boa noite.
0: Muito obrigada, minha amiga.
2: Uma boa noite e que faça uma boa viagem, está bem?
0: Muito obrigada, minha amiga. Um grande abraço para o marido, um grande beijinho para si. Até amanhã, se Deus quiser, está bem?
2: Está bem.
0: Até amanhã. Muito obrigado, até amanhã, se Deus quiser. E claro que resta-me dizer-lhe que estamos no último programa amanhã, último programa para este mês de agosto. Amanhã também teremos, amanhã ou além, teremos que realizar o sorteio de mais um prémio. E vamos lá então ao nosso seguinte agora com Roberto Carlos, todas as manhãs, de novo, e fica por vossa conta o 234 552435 ou 964067212.

0: Assim que a pedido do amigo Herménio Paiva, na Lousã, estivemos aí a recordar Roberto Carlos todas as manhãs.
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0: É também assim que vamos de novo para os telefones, tenho os dois ocupados neste momento. E vou começar, como normalmente acontece, por quem chegou primeiro. E assim sendo, amiga Rosalina, muito boa noite.
2: Boa noite, Sr. António, e todos os ouvintes e participantes, amiguinhos todos e amiguinhas.
0: É assim,
2: todos uma santa noite.
0: É assim mesmo, minha amiga. Oi, está de bem consigo, com o marido também?
2: É, vamos andando, meio a mancar os dois, mas isso já deve ser a ferrugem.
0: Pois é.
2: Enquanto a gente puder ir se mexendo, tem que ser.
0: Pois tem que ser, minha amiga. Olha, diga-me então uma coisa, vai junto com a música que pediu a amiga Feliz Bela na reta do Diosa, um abraço para ti. E quem é que vai dedicar, minha amiga?
2: Ora, para esta gentinha toda, vá para os senhores da Madeira, o Sr. Praça Nova, o Sr. José Abreu, a Dona Lola e os filhos, a Sra. Maria e o Sr. Joaquim, as melhores para ele. E para a Dona Vera Lúcia, para a filha Beatriz, para o Sr. Fernando Pombal, para o Sr. Fernando de Aveiro, para a Dona Aldina Rosa, para a Dona Feliz Bela, que ela já falou de mim, não esquece de mim, a senhora gosta muito de mim, eu também gosto dela.
0: Muito bem.
2: E para a Dona Teresa, dos peijinhos, que ela deve andar atrapalhada também, a luta.
0: Pois
2: também
0: é, pois é.
2: É uma luta de arrancada que a gente tem, quem tem animais e tal.
0: Pois é, isso, meu amigo, pois é, tem que ser.
2: E para a Dona Ana Maria de Tudo, para o Sr. Eduardo Mota, para a Dona Irene, e para o Sr. Sabendo lá, que também nunca esquece de mim quando
0: pois não.
2: E para si, para a sua filha, para o Sr. Matinho,
0: muito
2: para o seu genro, para a sua mana. Está a Dona Virgínia, tenham todos uma santa noite e até amanhã.
0: Até amanhã, se vos quiser, um grande abraço para o marido, para si, um grande beijinho.
2: Obrigado. Está a ouvir ou a ver o relógio da bola?
0: Ah, pois. Pois é. Olha, um grande beijinho para si, então até amanhã, se Deus quiser, está bem? Até amanhã, até amanhã. E vamos, até amanhã, vamos daqui ao telefone. Ontem a amiga Conceição em Canas, senhorinho. Muito boa noite.
3: Boa noite, tudo bem?
0: Está tudo em ordem consigo também?
3: Aqui um bocadinho, hoje meia triste.
0: Pois,
3: tudo
0: tu, exatamente, é isso mesmo, olha, nada como um dia atrás do outro. E diga-me então uma coisa, vamos ouvir aqui Amor de Mãe com o conjunto de Maria Albertina, vai dedicar a quem?
3: Olha, vou dedicar a todas as mães, especialmente à minha mãezinha que faz anos hoje, que me deixou. Que hoje as estrelas estão todas em festa, ela sabe que eu estou a dedicar esta música.
0: Pois é, minha mãe.
3: Pronto, e para todos os ouvintes.
0: Muito bem, um grande beijinho ainda para cima, santa noite. E até amanhã, se você também, minha amiga. Até amanhã. E vamos agora seguindo, um abraço para ti com Alex Navarro, Ana Duarte e também Filipe Sequeira, ainda Ruizinho de Acordeão e Zezito. E vamos lá então, nós seguindo. E fica por vossa conta 2345-52435 e também 964-06-7212.

0: foi então assim que estamos a ouvir um abraço para ti com Alex Navarro, Ruizinho da Acordeão, Zezito e também da Ana Duarte. Vamos lá então para o telefone e assim sendo, amiga Isabel Silva, muito boa noite.
1: Olá, Sr. António, como está o senhor?
0: Ai, tudo bem? O senhor está no céu, eu estou aqui, estou muito bem, graças a Deus. Olha, diga-me então uma coisa, minha amiga, está tudo bem consigo?
1: Está a andar. As pernas é que não me deixam, mas olha, tenho que ter paciência.
0: Pois tem que ser, olha, a vida é assim mesmo. Olha, diga-me então uma coisa, minha amiga, vamos ouvir o conjunto de Maria Albertina, Amor de Mãe, a quem é que vai dedicar?
1: Olha, vou dedicar a essa família dessa rádio para
0: muito
1: todos,
0: obrigado.
1: Mas para todos. E em especial para a Dona Lucinda Costa, não sei se ela já falou.
0: Sim,
1: não,
0: sim, já nada. falou.
1: Pronto, ela deve estar ouvida. Pronto, e para a família toda do Sr. António, com um grande beijinho
0: muito
1: para
0: muito obrigado,
1: todos,
0: minha amiga. Olha, um grande beijinho para si também e até amanhã, se Deus quiser, está bem, minha amiga?
1: Obrigada,
0: até amanhã, obrigado. Até amanhã, Isabel. Até amanhã, se Deus quiser. E vamos dar ao telefone, amiga Dolores Almeida, muito boa noite.
2: Boa noite, António Macedo.
0: Então, como é que está a minha amiga?
2: Está bem.
0: E aí, por ser Mamete, também está tudo bem?
2: Tem que ser indo, tudo. O marido, olha, já sabe como é.
0: Pois é. Olha, e diga-me então uma coisa, vamos ouvir a seu pedido, Nunca Te Menti, com o Dino Meira, nem convém. Quem é que vai dedicar a minha amiga?
2: Então, vai para a filha, filhos, netos, vai para o Sr. Armando, vai para o Sr. Fernando Silva, vai para... Ai, vai para a Lucinda Costa.
0: Muito bem.
2: Agora pensa no teu outro lado. Vai para a Rosa Maria, vai para essa senhora que falou agora, também que é daqui de Coimbra.
0: Pois é.
2: E vai para a Cristina, vai para o Mênio Paiva, vai para a Dona Feliz Vela, vai para o Senhor Mota, vai para o Palácio e família, com um beijinho para eles todos. E vai para aqui os senhores aqui de Barra Santa Apolónia,
0: Joaquim,
2: Dona Maria,
0: Maria.
2: Dona Joaquim, vai para Dona Cesária e para todo
0: muito
2: o
0: obrigada.
2: Resto do nosso auditório. Para a Dona Feliz Vela, um beijinho também já ouvi.
0: Muito bem.
2: E vai para António Macedo, Dona Virgínia, netinho.
0: Muito obrigada, minha amiga.
2: Filha. Genro e mana e resto de família, um beijinho para todos e tu, uma boa continuação e uma boa noite.
0: Igualmente para si também.
2: Quando chegar a hora e até amanhã.
0: Até amanhã, um grande beijinho para si, um abraço para o marido e até amanhã, se Deus quiser, está bem? Até amanhã, até amanhã, minha amiga, até amanhã, muito obrigado. E vamos agora ao nosso seguinte conjunto, Maria Albertina, Amor de Mãe, por vossa conta. Aí fica então o 23455-2435 e também o 964-06721-2.

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Conjunto Maria Albertina a pedir então da amiga Conceição, que nos ouve em Canas, senhorinha. Oh mãe, oh mãe, oh mãe. Juntamente foi também a Isabel Silva em Coimbra. E voltamos de novo para o telefone.

0: Vamos lá então para o telefone, amiga, sendo assim, amiga Lola, muito boa noite. Então como é que vai a minha amiga Lola? Faz muito bem. Olha, e diga-me então uma coisa, minha amiga, vamos ouvir, minha linda Berialta, quem é que vai dedicar?
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Até amanhã, um grande beijinho para si, tudo bom para Paulo, um abraço, e para António também, e até amanhã, se Deus quiser, minha amiga, até amanhã, e vamos agora seguindo Eu Nunca Te Menti, com Dino Meira. A pedido de Lousa Almeida em Benacova, de novo, e ficam por vossa conta o 9640-67212 e também o 2345-5243.

0: E foi assim que estivemos a ouvir Dino Meira, Nunca Te Menti. É verdade mesmo. Pedi pela amiga Dolores Almeida em Penacova. E vamos lá então agora para o telefone. E assim sendo, amigo Eduardo Mota, muito boa noite.
1: Ora, muito boa noite, amigo António Mercedes, Companhia Limitada da Rádio Antena Rio do Rei, para toda a família quando se vai trabalho. Quem quer ligar, quem não quer ligar, e quem quer ouvir, e quem não quer ouvir.
0: Exatamente. Olha, e está de bem consigo, amigo?
1: Olha, estou à espera que me acabem de cozer as batatas com uma posta de bacalhau.
0: Ora, é assim mesmo. Olha, e diga-me...
1: Já na sexta-feira apanhei uma pedida mesmo e eu já estava quase igual.
0: Pois é. Olha, e diga-me então uma coisa. Vamos ouvir Ritinha Faladeira, vai apagar o fogo no terreiro, e a quem é que vai indicar?
1: Já vai para os meus filhos, erros e netos, e Nora, e para os netinhos, que é coisa que eu adoro, que não vou ter tempo de falar todos já neles hoje. Agora vai já para a dona Rosalina, que já ouvi, para a dona Frisela, para a dona Dolores também, uhum, para a dona Lola, para a dona Maria de Santa Apolónia, um grande abraço e um beijinho para ela e para o marido de Juliano, e espero que esteja também melhor. Uhum. E para a dona Isália, já falei na dona Cecília, esse nome está, tinha falta um bocadinho, mas ela, o António Miguel António, ajude-me lá, que eu acho que já falei, né? Começa com C e acaba no Rio A. É esse.
0: Cesária, sim.
1: Cesária, pronto, é isso. Eu tenho ali para os senhores todos da Madeira, que é bem que está a perder muito tempo. Para quem o costuma ligar, e ficam também para mim, para si, um grande abraço.
0: Muito obrigado.
1: E para a sua, o resto da família toda, e com direção do resto, beijinho para o senhor Francisquinho.
0: Muito obrigado, meu amigo.
1: E para todos os grandes filhos, que eu acho que ele já está a jogar, que ainda não estou a ouvir a bola.
0: Exatamente.
1: Portanto, apesar de estar a ouvir a vocês, é que ainda não estou a ouvir a bola.
0: Muito bem.
1: Boa noite, descanso.
0: Igualmente, para si também.
1: Um bom regresso para casa, que tenho
0: muito
1: uma
0: obrigado,
1: viagem,
0: meu amigo.
1: Até
0: amanhã, se Deus quiser, está bem?
1: Atenção, amanhã.
0: Muito bem, tá bom. Muito bem. Cá ficamos à espera. Exatamente.
1: Tchau.
0: Um abraço. Igualmente, amanhã.
1: Tchau.
0: Seja de bom proveito as batatas e a posta de bacalhau. E vamos lá então agora ao nosso seguinte. Minha linda. Ah, não, vou aqui ao telefone. Minha amiga Maria, muito boa noite.
2: Boa noite, meu amigo António.
0: Então, como é que vai a minha amiga Maria?
2: Olha, eu estou bem, graças a Deus.
0: Graças a Deus. Olha, diga-me então uma coisa. Vamos ouvir. Minha linda Madeira, quem é que vai dedicar?
2: Vai para o senhor Plácido. Beijinhos para ele, beijinhos para a esposa, beijinhos para a menina dele, beijinhos para os netinhos e beijinhos para o genro.
0: Sim.
2: Beijinhos para o senhor José Abreu, esposa, beijinhos para a dona Loli Filho, beijinhos para a dona Isabel Silva, beijinhos para a dona Rosalina e para o marido, beijinhos para a dona Cesária, beijinhos para a dona Aldina
0: Rosa.
2: Aldina Rosa. E beijinhos para a dona. Olha, agora fui-me embora.
0: Não foi nada, ainda está aí que eu estou a ouvi-la.
2: Beijinhos para a dona Aldina Rosa.
0: Aldina
2: pois,
0: Rosa, sim, sim.
2: Fim da Costa, um beijinho
0: da Costa. Muito bem.
2: E beijinhos para a dona. Para o senhor Eduardo Mota. Beijinhos para a dona Maria Armanda. E beijinhos para uma senhora que é Lourdes Almeida.
0: Ah, muito bem, em Penacova. Sim, sim.
2: Ela fala para nós.
0: Muito bem, muito bem.
2: E beijinhos para a sua mana, beijinhos para o senhor António.
0: Muito obrigada.
2: Beijinhos para a sua menina e para o marido e para o Francisquinho.
0: Muito obrigada.
2: E para a dona Virgínia, muitos beijinhos.
0: Muitos. E para si também, minha amiga, muitos beijinhos. E para o Joguinho, um abraço. E até mais logo, se Deus quiser, está bem?
2: Até logo, senhora.
0: Até mais logo, até mais logo, minha amiga, se Deus quiser. E vamos agora, então, seguindo com minha linda Beira Alta, Emanuela Pidalola, em Coimbra.

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0: 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São 22 horas. 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

0: E assim sendo, já estamos nós então prontinhos para a segunda hora do Expresso da Noite. E vamos lá então agora nós até ao telefone e vamos até Cidade de Vouga. Minha irmã, muito boa noite.
1: Sim, mano, boa noite.
0: Boa noite, como é que vais?
1: Graças a Deus estamos bem, né, mano?
0: Ainda bem, ainda bem. Olha, e vamos então ouvir, minha linda, ou minha querida Madeira, a quem é que vais dedicar?
1: Para ti, mano, para a tua esposa, para todo o pessoal que me oferece música, como essa senhora
0: Lucinda Costa.
1: Muitos beijinhos, muitos beijinhos. E também para a dona Lucinda Costa.
0: Muito bem.
1: Muitos beijinhos também, tá?
0: Muito bem.
1: E para todo mundo, e para a Madeira, e para os Açores, e para o pessoal imigrante, e para os nossos doentinhos, está bem, mano?
0: Está bem, olha, um grande beijinho para ti, uma santa noite, até amanhã, se Deus quiser, está bem?
1: Até amanhã, mano.
0: Até amanhã, até amanhã. Muito bem, até amanhã, se Deus quiser. Obrigado, obrigado. E vamos dar aqui ao telefone onde tenho a amiga Lucinda Costa. Olá, Lucinda, muito boa noite.
2: Ainda agora falaram em mim, foi a sua irmã que falou em mim.
0: Foi, sim,
2: senhor. Um beijinho para ela e para a Tininha e para todos.
0: Muito bem, faz muito bem. Está a ouvir. Olha, e diga-me então, apaga o fogo no terreiro com a Ritinha Faladeira, parece quase a Lucinda Tocadeira, não é? Que anda por aí a tocar concertina e pandeireta e essas coisas mais.
2: É o
0: Sérgio
2: e o Recorreco.
0: E o
2: Recorreco.
0: E para quem é que quer dedicar, minha amiga?
2: Olha, vou dedicar então para a irmã do António Macedo, com um beijinho. Para a Tirinha também, um beijinho. Eu estou com o António Macedo. Para a sua esposa, não querem que eu fale consigo.
0: Vamos devagar.
2: E é para a sua menina, para o seu menino, para o
0: muito obrigada.
2: É para toda a família do António Matheus, é para a minha família também. Um beijinho também para a dona Alvina Rosa, para a Dolores, e para a dona Maria, para o senhor Joaquim, para a Madeira também, para o
0: muito
2: meu compadre, para o senhor Plácido, e para todos lá de casa, um beijinho para todos. Aí, pronto, e para a dona Feliz Bela também, e para aquela senhora, a dona, ai, como é que ela chama, a senhora ao pé do senhor Carlos Moraes.
0: Ai, é Cesária, em que
2: a dona Cesária também, o senhor Carlos
0: muito
2: Moraes,
0: bem.
2: A dona Maricel. Ai, todos. E agora, eu vou tocar aqui
0: o recorreco.
2: E a pessoa com quem eu vou à boleia.
0: É? Muito bem, muito bem.
2: É o recorreco.
0: Vai com o Carlos Mota, olha, seguro-se. Eduardo Mota. Aí está o recorreco.
2: Recorreco. E agora é a pandeireta, que a pandeireta tem que andar sempre.
0: Exatamente. Aí está a pandeireta da Lucinda Costa, é assim mesmo.
2: Filho Eduardo, tem que
0: ligar
2: uma pandeireta também comigo.
0: Pois tem, agora está com a minha aposta de bacalhau. Um beijinho para si.
2: Um beijinho para todos, um beijinho também para o filho Eduardo e para toda a família.
0: Muito obrigada, minha amiga. Até amanhã, se Deus quiser, também. Um beijinho para si. Igualmente, até amanhã, Lucinda. E vamos então agora com o Ritinha Faladeira. Apaga o fogo no terreiro. De novo, e por vossa conta, fica então 964067212 e 23455. 2435.

E foi então assim que estivemos aí juntamente, todos juntos, a ouvir Apaga o Fogo no Terreiro com a Ritinha Faladeira, a pedido do amigo Eduardo Mota. Juntamente foi também a Lucinda Costa em Fala, São Martinho do Bispo. Bom, e claro que ninguém me ligou. E vamos hoje então agora seguindo com a música pedida pela Maria no Bairro de Santa Apolónia e também pela minha irmã Severo de Voga. Vamos lá então seguindo com Minha Querida Madeira, com Fernando Farinha. Aí está, para recordar. De novo, e por vossa conta, fica então 964067212 e o 2345524. Oh, minha querida.

0: da Madeira.
1: E foi então assim que estivemos a ouvir a minha querida Madeira. E vamos lá então agora de novo para o telefone e vamos até Fornos de Algodres. Amiga Irene, muito boa noite.
2: Boa noite, Sr. António.
1: Então, como é que vai a minha amiga?
2: Vai andando bem.
1: Vai andando bem.
2: Sim.
1: Pois tem que ser, minha amiga.
2: Ainda ontem, da parte da tarde, fui a Viseu, à Feira de São Mateus.
1: Ah, pois faz muito bem, é assim mesmo. Olha, exatamente, é um dos maiores certames aí da região centro. Olha, e diga-me então uma coisa, minha amiga. Vamos ouvir aqui, Emanuel, a quem é que vai dedicar?
2: Olha, dedico a todas as pessoas que estão a ouvir. Tenham uma boa noite. E amanhã um bom dia, um bom início de semana também, não é? Começa
1: muito
2: hoje.
1: Bem.
2: Tudo bom, parabéns para quem fizer anos, as melhores pessoas estão doentes. Beijinhos e abraços. E até amanhã,
1: minha amiga. Um beijinho para si, até amanhã, se Deus quiser, está bem?
2: Obrigado,
1: até amanhã, bom, até amanhã. E vamos então agora seguindo com o Emanuel e no Alegria. Aí está. De novo aí por vossa conta fica então o 2345-5245 e o 964-06-7212. Apareça por aí.

0: Fornos de Algodres, e vamos então agora de novo de Fornos de Algodres até Coimbra, até ao bairro de Santa Apolónia, onde está o meu amigo Joaquim. E assim sendo, Joaquim, muito boa noite.
1: Boa noite, amigo António.
0: Então como é que vai o meu amigo?
1: Vamos andando.
0: Tem que ser um dia cada vez, pois é, meu amigo. Olha, e diga-me então, vamos ouvir aqui Dá Tempo ao Tempo com o Expresso 86, é quem é que vai dedicar?
1: Olha, vai para o amigo Ferreiro Plástico, um abraço para ele, um beijinho para a esposa Onivone, para a filha também, para o Zé Tins também, beijinho, para o Zé também um abraço, para o Zé Abreu um abraço, para a esposa um beijinho também, para a sua Cristina Pestana, para a sua Fernanda Pedro Netinho e o filho também, para a Lola e para os filhos também, para a Sra. Isabel Silva, para a Sra. Bela Lúcia, filha Beatriz, para o Fernando Silva, irmão Manuel Pita Silva, para a Sra. Frisbela, o marido e a família também.
0: Muito bem.
1: Para o Sr. Silveira Vilar Seco, para a Sra. Nina Rosa Moquim, para o Sr. Eduardo Mota, para a Sra. Dolores da Almeida, para o Sina Costa também, para a Dona Rosalina e o marido também. E é para todos participantes.
2: E não te esquecer, amigo.
1: E para as pessoas também. E também para o Francisquinho.
0: Muito obrigado, meu amigo.
1: E para os avós também.
0: Muito
1: bem. Uma boa noite para todos e tudo bom. E até amanhã.
0: Igualmente para si também. Um grande beijinho para a Maria que está aí ao seu lado. E para si um grande abraço. E até amanhã, se Deus quiser, está bem? Oh Maria, beijinhos. E até amanhã, se Deus quiser. Até amanhã, Joaquim. Até amanhã, se Deus quiser. E vamos então agora seguindo. Claro que por vossa conta fica de novo o 23455. 2435 ou então 964067212, apareça por aí e vamos nós então agora seguindo agora com, olhe, dá não, olhe, ainda bem que eu por acaso calhou, Dá Tempo ao Tempo, não era isso mesmo que tinha por aqui, tenho por aqui, encontrei do Expresso 86, vamos lá então ver aqui, Dá Tempo ao Tempo, agora sim, agora que é.

0: Dado tempo ao tempo. Podia ser o Expresso da noite. Ah. Por acaso. Expresso 86. A pedido do Joaquim no bairro da Santa Apolónia em Coimbra. Dado tempo ao tempo.
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0: E agora do bairro de Santa Apolónia vamos dar um saltinho mais para o lado do mar e vamos até Cadima, Cantanhede, onde temos à espera a amiga Cesária. Cesária, muito boa noite.
2: Boa noite, António Macedo.
0: Como é que está a minha amiga?
2: Olha, para aqui estou assentada.
0: Pois é.
2: Estava a ver o Joker, mas acho que já acabou e andei-lhe para lá agora.
0: Pois é, minha amiga. Olha, e diga-me então uma coisa, vamos ouvir aqui a seu pedido. Compra bilhete com Zé Amaro, a quem é que vai dedicar?
2: Pode ser, António, vamos lá para os nossos adereços, para o seu Plácido e família, para o seu Zé Abre e família. Para o seu Lê da Pedro e família, só para os adereços.
0: Muito bem.
2: Lá para as nossas filhas. E aqui para o nosso continente, para o nosso Carlos Moraes e esposa, isto seja aniversário agora.
0: Pois foi, sim.
2: Eu fui ele a fechar a porta.
0: Pois foi.
2: E para os nossos continentes, os bombeiros e a campanha de Tocha, para o Sr. Joaquim, que tu acabei agora de ouvir, Santa Apolónia,
0: muito bem.
2: Santa Maria, para a Dona Lucinda, se elas já falarem do Edia, do antigo rádio ligado.
0: Sim, mas já falou.
2: E para a senhora Dona Lola,
0: muito
2: e família,
0: bem.
2: O filho e família dela.
0: Muito bem.
2: E melhoras para ela também. Para a senhora Vera Lúcia de Oliveira do Bar e sua filha. Para a sua amada.
0: Muito
2: para
0: obrigada.
2: Seu filho, e para o seu gêmeo. Para o Francisquinho.
0: Muito obrigada.
2: E para o Sr. António e para a Dona Virgínia. Aquele beijinho de amizade.
0: Igualmente, minha amiga. Até amanhã e durma bem, até amanhã se os quiser também, minha amiga. Procure descansar, está bem? Até amanhã se os quiser, até amanhã. Muito obrigada, minha amiga. Até amanhã se os quiser. E vamos lá então. Compra bilhete com o Zé Mar do Novo e fica por vossa conta ao 234-552435 e também o 964-067212. Quero vê-los a piscar. Apareça por aí. Compra bilhete.

0: E foi então assim que estivemos a ouvir Zé Mário, compra bilhete a pedido da Cesária Incadima Cantanhede. E vamos então agora dar um saltinho até Mouquinho, à Albergaria Velha.
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0: E assim sendo, minha amiga Aldina Rosa, muito boa noite.
2: Boa noite, António.
0: Então como é que vai a minha amiga?
2: Eu vou, como é costume, e vocês que estão de parabéns.
0: Nós estamos de parabéns?
2: Tiveram parabéns, que é o que são vós.
0: Ah, não, já tem uns mesinhos. Já tem 18 meses, minha amiga. Só agora é que, olha, alguém se lembrou de falar. E olha, e foi por aí.
2: Foi a Nanda que me disse.
0: Muito bem. Olha, e vamos lá então. Sim, vamos lá então agora ouvir Micas, não é? E a quem é que vai dedicar?
2: Vou dedicar a si, à sua esposa e à sua filha e ao seu... É menino, não é?
0: É menino, sim, senhor Francisco.
2: Dizendo tudo bom na vida e sou gente também. Pronto,
0: muito bem.
2: Contei-lhe uma boa noite. E vou dedicar à Felizela, Ana Maria do Toro.
0: Sim.
2: O Armando Trancoso, a Lola, o Sr. Joaquim e a Maria Duarte Santa Polónia.
0: Uhum.
2: E vou dedicar a Lucinda da Costa, o Armando Trancoso, já bem, não sei se já falei, e o Fernando Pombale.
0: Sim, o Fernando Silva, sim, sim.
2: Uhum. E todos, tanto ao Vitório, pronto, e eu quero ser da Madeira e dos Açores.
0: Muito bem.
2: E toda a gente participa aí.
0: Muito bem.
2: Todas. Saudinha, tudo bom e muito obrigada.
0: Muito obrigada, minha amiga. Olha, um grande beijinho para si e olhe uma santa noite e até amanhã, se tu os quiser, está bem?
2: Já estou na caminha.
0: Faz muito bem, faz muito bem. Eu também vou para lá. Um grande abraço, minha amiga. Um grande beijinho para si e até amanhã, se tu os quiser. E vamos agora ao nosso seguinte com o Ruizinho de Pé na Cova e viva! Ou não, ou Micas. É isso mesmo. Aí está então o Ruizinho de Pernacova, de novo e fica por vossa conta ao 964067212 e o 2345524235.

E foi assim que gastemos a ouvir Ruizinho de Penacova. Viva a minha terra, ó Micas. Isto aí do álbum, Viva a Minha Terra. Bom, vocês não ligaram? Estão os dois telefones para a vossa conta, o 964067212 e também o 23455-2435. E eu vou então passar a música para o amigo Carlos Ferreira, que nos ouve no Luxemburgo. Ele aproveita para dedicar ao Herménio Fernandes, ao António Serra, ao Carlos Moraes, a todo o auditório da Ilha da Madeira, ao Plácido Nóbrega, ao José de Abreu e à Filomena Pedro e também à Agostinha Pestana. Diga também ainda ao Carlos Rocha, sempre seguido de boa, ao Carlos da Tocha, ao Dércio Guardador da Tocha também, e dica a todo o auditório da Antena Livre em Gouveia e também a toda a equipa Antena Livre aqui. Estamos nós prontinhos para lhe agradecer e dica também ainda aos amigos que hoje por lá estão prontinhos para mais uma noite com uma temperatura de 13 graus. Segundo ele me diz, são 3 graus por lá. Bom, vamos lá então agora no nosso seguinte.

E prontinhos também para ouvirmos então Everything But The Girl com I Don't Wanna Talk About It. E vamos lá então agora nós ouvirmos. Apareça por aí 23455-2435 ou então 964067212.

Everything But The Girl, I Don't Wanna Talk About It, a pedido do amigo Carlos Ferreira, ainda no Luxemburgo. E há pessoas que perguntam pelo número de telefone 234-552-435. Este número é provisório. Brevemente, penso que amanhã ou além já estará por aí a funcionar o 234-551-397, que é o nosso número. E vamos nós então agora seguindo e dizer-lhe que... Claro que sim, a melhor da região. 45 minutos passam, 46 neste momento passam, então das 22. Se quiser aparecer por aí, faça o favor. 234-552-435, então 964-06-7212. E vamos nós então agora num registro assim bem mais calmo. Tipo assim, olhe, viajando aí pelo Oceano Pacífico. Say you, say me. Lionel Richie, para recordar.

E foi então assim que recordámos Lionel Richie, Say You See Me. Bom, e vamos então continuando por cá, uma vez que vocês não vão pedindo, tem por cá muita música para baixar, felizmente. E vamos então agora nós seguindo, recordando também, e calmamente, Rita Qualities, o Era Alone.

E foi assim que estivemos por aí ouvir e a recordar Rita Collins com o Aralon. E claro que, olha, estamos quase no final de mais uma edição do Expresso, a última também, a última emissão para o mês de agosto. Agora voltamos para o mês de setembro. Claro que não vamos de férias, voltamos para o mês de setembro e cá estamos prontinhos para lhe fazer companhia. E antes de ir embora, dizer-lhe que também não esqueça que a seguir vem por aí o Canta Brasil, depois a partir da 1 da manhã. Estará por aí o Artur Matos para lhe fazer companhia nas madrugadas e depois, olhe, a partir das 8 horas da manhã está por aí a Cristina Ferreira com o Olá, Bom Dia Alegria, e depois também está por aí também o amigo Paulo Saraiva, já recomposto e depois de algumas merecidas férias, está aí de novo para vos fazer companhia. Conte, olhe, faça-lhe companhia com o Olá Amanhã e claro que eu estou de volta, eu e a minha partner de volta a partir das 21. Até lá, olhe, seja feliz, faça alguém feliz e também dizer-lhe que para cada estrela no céu, uma bênção para a sua vida. As mais lindas coisas da vida não podem ser vistas nem tocadas, mas sim sentidas pelo coração. Agora sim, vamos embora com o sentido de dever cumprido. Até amanhã, se Deus quiser, e até ao topo da hora. Ficamos ainda por aí ouvir, recordando o Joe Dolan com Blady Blue. Até amanhã, se Deus quiser.

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6: As rendas das casas aumentam até 2,56% no próximo ano. É o destaque desta edição do Pulsar Económico.